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3: 9:04.
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0: no chão explodir e ser feliz, hein?
1: Eu também, Zezé. A galera quer sacudir, olha aí.
0: O que você acha então, Luciano, da gente lançar aqui agora o nosso grito de

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1: 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Hora certa. 9:25.
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1: 9:26.

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1: 9:58.

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2: 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Hora certa. 10:03.
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11: 10:24.
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6: 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Hora certa.
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6: 10:44.
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1: 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Hora certa. 11:01.
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0: 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Hora certa.
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3: 11:21.
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Agora, 12:15.

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1: Meia-noite e 18.

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2: Meia-noite 38.

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1: Meia-noite 53.
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0: 1:32.
1: Eu acho que você tem que mandar aquela mensagem. 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
1: 1:46.

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1: 2:08.

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1: 2:24.

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2: 2:38.

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1: 3 horas.

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1: 3 e 9.
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0: 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Hora certa. Hora certa. 4:32.
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0: 4:32.
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1: 4:43.

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2: 5:34. 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

0: 5:56.
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18: Muito bem, pessoal, bom dia, bom dia, bom dia, bom dia nessa manhã maravilhosa de quinta-feira. Bom dia, papai, bom dia, mamãe, titio, titia, vovó, vovô. Bom dia, família, bom dia, criançada. Vamos chegando com muita alegria nessa manhã maravilhosa aí de quinta-feira. Quero mandar um grande abraço a todo o pessoal das escolas, pessoal do agro, pessoal do comércio local, aquele bom dia, né? Gostoso aí pra vocês. Começando essa manhã maravilhosa, vamos começando com eles, Bruno e Marrone, Amor de Balada. Milionários é Rico, 60 dias apaixonado. Essa é pra você que tá do outro lado curtindo a nossa programação. Um grande abraço a todo o pessoal aí tirando leite da manhã, né? Grande abraço aí a vocês, tá bom? Vamos lá então, Bruno e Marrone, Amor de Balada.

0: Muito bem, vamos aí para um rápido intervalo. Já já a gente volta trazendo mais sucesso para vocês. Quero mandar um grande abraço a todo o pessoal aí na fazenda, né? Lá na região do Córrego da Égua, Dona Maria da Mata. Alô, Gessner, aquele abraço aí pra vocês, sempre ligadinho, né? Um grande abraço também a Dona Silvana, só ao seu Domingos, a Dona Orlinda, pessoal aí tá sempre ligado conosco aí, tá bem? Deixa eu ver aqui, alô, Joãozinho, meu amigo Joãozinho tá lá ligadinho, né, Joãozinho? Um grande abraço ao Dr. Martona, Dona Leti, o Edson, o Jacozinho, toda a galera aí, um grande abraço pra vocês. Vamos aí para um rápido intervalo, já já a gente volta.
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9: Muito bem, vamos chegando com mais um bloco dessa manhã maravilhosa de quinta-feira, chegando com mais sucesso. Aquele abração para você do outro lado, curtindo a nossa programação. Um grande abraço ao pessoal das oficinas que estão ligadinho conosco. Alô, meu amigo Gustavo, tá lá ligadinho, né? Um grande abraço aí para vocês, tá bom? Nayara Azevedo e Marília Mendonça, 50%. Zezé de Camargo e Luciano, 200 anos. Leonardo, 120, 150, 200 quilômetros por hora. É sucesso? É pra você. Segura daí que eu vou tocando daqui.

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13: Muito bem, são exatamente 6:40 aqui na Ita News FM, 6:40. Hoje é dia do vereador, rapaz. Dia 1º de outubro do ano de 2026, né? 1º de outubro, dia do vereador, certinho? É isso daí, um grande abraço para você, vereadores, e para você, né? Para você que tá aí do outro lado curtindo a nossa programação, aquele bom dia. Pessoal das escolas, grande abraço. Alô, pessoal da Gil Brasileira, alô, Jaqueline. Nossa amiga Jaqueline tá sempre ligadinha. Dona Kátia também, lá na creche, né? Tá sempre ligada conosco também, né? Eu sou Adi, esposo aí da Dona Kátia, tá sempre ligado, né, só Adi? Um grande abração aí a toda a sua família, a toda a família Queiroz, certinho? Quero mandar um grande abraço ao pessoal das fazendas, que tá sempre ligado, pessoal do comércio local, pessoal que tá em casa, pessoal das oficinas, né? Grande abraço aí a todos vocês. Jean Giovanni, mil corações, é sucesso. Daqui a pouquinho tem horário político, né? Daqui a pouquinho tem o horário reservado aí à política, certinho? Mil corações, Jean Giovanni, sucesso pra você do outro lado, curtindo a nossa programação.

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19: Muito bem, 6 horas e 53 minutos aqui na Ita News FM. Aquele abração para você do outro lado curtindo a nossa programação. Vamos lá então. Christian Ralph, Brigas, Albert Satter e Renato Teixeira tocando em frente. Alô, Fredinho, meu amigo Fredinho, Garrafa, todo o pessoal aí ligadinho na nossa programação. Segura aí. Brigas, Christian Ralph tocando em frente ao Almir Sater. Alô, Danilo Queiroz, segura aí, pessoal, aí no Aras Laço de Ouro.

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12: 7:28. 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
22: Muito bem, 7 horas e 30 minutos aqui na Itaneus FM. Bom dia, bom dia, bom dia para você do outro lado curtindo a nossa programação. É isso aí, eu quero mandar um grande abraço a todo o pessoal que tá sempre ligadinho, né? O pessoal aí que tá sempre ligado com a nossa programação, aquele abraço aí para vocês, né? É, um grande abraço a todo o pessoal das fazendas, né? Pessoal do agro também, né? Tá sempre ligadinho. Pessoal das indústrias, né? Pessoal dos laticínios. Enfim, a cada um de vocês, aquele abraço. E ó, lembrando que domingo é dia de eleição. É, vamos pensar, vamos repensar, né? É isso daí, né? É, o que é melhor pra gente. E não adianta você falar assim, ah, eu vou lá e vou votar lá por votar. Não adianta, gente. É melhor nem ir, né? Melhor pagar a multa lá. É pouca coisa, né? É melhor do que ir lá e fazer uma coisa que depois vai arrepender pro resto o resto dos 4 anos, né? É isso aí, certinho? Vamos pensar bem, vamos pensar nos nossos deputados, nos nossos presidente, nosso senado, nosso governador, né? Então, é isso aí. E tá chegando a reta final e domingo é o grande dia, né? É o dia aí de você votar, né? E pensar bem, certinho? É isso aí, 7 horas e 32 minutos aqui na Ita News FM, né? É, um grande abraço aí. Hoje é dia do prefeito, hoje é dia do vereador, né? Então, parabéns aí aos nossos prefeitos de nossas cidades, né? E também aos nossos vereadores, né? Que estão aí sempre trabalhando para a melhoria de nossas cidades. Sérgio? Léo e Júnior, Tristeza do Zeca, né? É, Tristeza do Zeca e Rio, Chico Rei, Paraná, Velha Porteira. É sucesso? É pra você. 7h33 aqui na Ita News FM.

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1: Olha o intervalo, a gente vai para um rápido intervalo, já já a gente volta trazendo mais sucesso para vocês aí, um grande abraço ao Solvando Wildes, lá no Bar Azul, a dona Isadora, ô pessoal aí, um grande abraço, alô Miguelinho, meu amigo Miguelinho tá sempre ligadinho, a Nilvânia também tá sempre ligado, a Divani, né, também a Divani também tá sempre ligadinha conosco aí, grande abraço aí para vocês, tá bom? Quero mandar um grande abraço aí também a Cida Ferreira, o Marcos Rafael, a Samanta, o Divino, pessoal aí tá sempre ligadinho conosco aí, um grande abraço aí pra vocês, tá bom? Vamos lá então, é rapidinho, eu volto.
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1: Bom dia. 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Ita News 7:43. 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
1: Muito bem, 7 horas e 46 minutos aqui na Itanews FM. Quero mandar um grande abraço a todo o pessoal que está sempre ligadinho conosco, né? Alô, dona Carmen, aquele abraço a dona Carmen que está sempre ligadinha, né? Fala conosco, dona Carmen. Bom dia.
14: Pra Nilda, oferecer pra Mônica, pra Andressa, pro Grossimar, pra Simone, pra Dejanira, pra Rosa e por vocês aí da rádio.
1: Muito obrigado.
14: E pra Lúcia aqui, minha vizinha. Beijão aí.
1: Combinado, um abraço, dona Carmen. Ó, dona Carmen, ó, eu achei com os Barões da Pisadinha, eu achei batom de ouro, certinho? Aí depois, se não for essa daqui, se ela me fala, certinho? Um abraço, fica com Deus. 7h46.

Muito bem, 7 horas e 49 minutos. Vou deixando as minhas últimas dessa manhã maravilhosa. Voltando às 4 da tarde. Se Deus nos permitir, estaremos juntinho aí a partir das 16 horas. Certinho? Grande abraço para vocês. Fiquem todos com Deus. E que Deus abençoe a cada um de vocês nessa manhã maravilhosa de quinta-feira. Vamos lá então, Leonardo, Temporal de Amor. Simone e Simária, São Tantas Coisas. E também Zezé de Camargo e Luciano, Serafim e Seus Filhos, são as nossas últimas dessa manhã maravilhosa. Grande abraço e até daqui a pouquinho, se Deus nos permitir. 7h50.

Tô vendo que em casa hoje foi mal, né? Que esse temporal de amor de vocês pareceu um chuvisqueiro. Dá o tom aí, vai.

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1: Faltando 6 minutos para as 8 da manhã.

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1: 2 para as 8, aqui na Ita News.

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0: 8:18.
1: Às vezes por medo, às vezes por trauma do passado, a gente deixa passar o amor da vida da gente.

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14: Muito bom dia, 8h26, estamos por aqui para atender você. Se quiser fazer o seu pedido, manda aqui no zap 99914640. A Rosimar já está participando aqui, pediu ponto G. Tá mandando aqui pro maridão Arnor Ferreira, para enteada Natália, tá mandando também para Jussara, para Leila, para sua filha Áurea, pro José Luiz, que é seu filho, e a nora Renata. Obrigado pela participação, Rosimar, aqui no zap da Ita News, 99914640, ou por ligação, né? Rosimar participou por ligação, também está concorrendo a planta lá do viveiro Arte Flores. Daqui a pouquinho a gente vai fazer o sorteio, tá bom? Daqui a pouquinho no Jornal da Ita News a gente faz o sorteio da planta do Viver Hortiflores. Se você quiser ganhar, manda seu nome aqui dizendo quero ganhar a planta do Viveiro Hortiflores, que a gente coloca o seu nome no sorteio. Belê? Uma excelente quinta-feira. Hoje é dia 1º de outubro de 2026. Hoje é dia do prefeito, hoje é dia do vereador. Nós estamos na fase da lua cheia. Tá marcando chuva aí para essa semana. Tá marcando chuva até pro dia da eleição, domingo. Então já prepara seu título aí, deixa tudo no jeito para você exercer a sua cidadania. E vamos conferir então o sucesso de Ed Brito e Samuel.

quem tá participando aqui já tá concorrendo, né? Odete já tava concorrendo aqui. A Jaqueline Fernandes também já deixou o nome para participar. A Luceli Divina tá concorrendo aqui também ao sorteio. O Anderson Oliveira tá ligado na programação. Obrigado pela participação de vocês. Vamos de Mato Grosso e Matias, Tentei Te Esquecer. Alô, Thiago, todo o pessoal aí da Automecânica Multimarcas e o pessoal da hamburgueria, né? Tá lançando aí com o Thiago e a Ali o hambúrguer artesanal. Vamos passar todos os detalhes logo pra gente aqui na Itanews FM.

Para mais Rick Renner aqui no Show da Manhã, da programação da Itanews FM. Mandar os parabéns aqui pro Marcelinho Serralheiro, tá fazendo aniversário hoje, hein? Parabéns aí pro Marcelinho, todo o pessoal aí da Serralheria tá parabenizando. Feliz aniversário, Marcelinho! E o Lagoa quer concorrer também, é uma muda de manjericão grande já, viu? Uma muda de manjericão grande que o Viveiro Hortiflores patrocinou pra gente sortear hoje. Daqui a pouquinho a gente vai sortear na hora do jornal, viu? Na hora do jornal da Itanews. 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Quem está também participando com a gente aqui e está concorrendo no sorteio é o Pietro. O Pietro está participando com a gente aqui, está pedindo a música. João Nelore Gabriel, Texano Bruto de Raça. Oferecendo aqui para a mãe, para o papai, para a irmã, para todos que estão ligados na Itanews FM. Valeu, Pietro, obrigado pela participação. O Lagoa tá com o nome aqui no sorteio, tá concorrendo também. O sorteio vai ser na hora do jornal da Itanews. A Roberta Freitas também tá ligada com a gente aqui. Um abraço aí pra Roberta. Vai concorrer, viu, Roberta? A

0: Gilmara, pediu aqui o Rick Renner da Terra ao Céu, a gente toca daqui a pouquinho, vai concorrer também no sorteio. A Maria Cleuma vai fazer aquela deliciosa feijoada. E é hoje a feijoada ou sexta, Cleuma? É hoje? É, e domingo vai estar aberto o dia todo lá o restaurante da Cleuma. Hoje tem feijoada lá na Cleuma. Domingo vai estar aberto o dia todo lá pro pessoal que for fazer a votação. É, tem lugar para almoçar, pode ir lá no restaurante da Cleuma que vai estar aberto o dia todo. Um abraço mais uma vez aí para pessoal que está ligado na programação da Itanews FM. O Enio está ouvindo a gente, a Carmen também. Mandar um alô para Luciene, para o meu xará, o Márcio Bão. O Paulo Tapeceiro também está todos os dias ligado aqui na Itanews. A Marlene, o Luizinho, a Dona Maria Madalena. A Fábio, o pessoal aí que não perde um dia da nossa programação.
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0: Mandar um alô pro Ney, pro Islen, pessoal da LL Agrodrone. 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

do Gustavo Lima foi pedido do Edivar. O Edivar Pedreiro tá ligado com a gente na programação da Ita News FM. Mandar um alôzão pro pessoal da Boncar. Alô Ari, alô Gabriel, toda a equipe aí ligada na programação da Ita News FM. A Irilaine também participa com a gente, vai concorrer ao vaso de manjericão lá do Viveiro Arte Flores do Douglas. Quer concorrer também? Manda seu nome pra cá, que a gente já coloca seu nome no sorteio e você vai estar concorrendo aí. Daqui a pouquinho no Jornal da Ita News a gente faz o sorteio pra você.

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Minas Móveis informa a hora certa. 9:07. 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

0: dupla sucesso do momento, Incendiário e José Fogo, com sucessos Pega Fogo Meu Café, Eu Faço Fogo Limpar e A Gente Taca Fogo.
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8: Nove e 28, e você já mandou seu nome aí para concorrer ao prêmio lá do Viver Arte Flores, um vaso de manjericão. Daqui a pouquinho no Jornal da Itanews a gente vai estar fazendo o sorteio aí para você. O João Flávio tá participando aqui com a gente, tá pedindo a música do Alan Jackson e do Leonardo, Meu Grito de Amor. Obrigado pela participação aí, João Flávio. Vou falar agora com a Lúcia, lá da Nilo Presentes. Bom dia, Lúcia.
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8: Valeu, Lúcia! 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
8: 9:30. 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
8: Mandar um alôzão aqui também pro Maurício, o Eliton, pessoal que tá ligado na programação da gente aí, com a gente aí, mandar um abração aqui também pro Anderson, tá pedindo aí Jean e Giovanni, a gente toca na sequência. Obrigado pela participação. Alô, Irilaine, tá concorrendo também ao vaso de flores lá do Viver Arte Flores.
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pedido da Laís, né? O Zé Vaqueiro Flash. O Bolão Pedreiro também tá ligado aí, vai colocar o nome no sorteio, tá pedindo aqui Bruno e Marrone, oferecendo pra galera que tá na construção do posto VIP. Rodoviária também pra Manjalda e pra todo mundo lá no Douradinho. Belê, belê, Bolão. Bom dia pra vocês aí, ligados na Ita News FM. Vamos aí, de Zé Vaqueiro, pega de novo, DJ.

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0: Rafa Almeida, rapaz.
1: Valeu,
0: Rafa.
2: Obrigado, meu irmão.
3: Nove e 52.

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0: Obrigado, meu amigo.
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14: Sejam bem-vindos.

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0: 10:37.
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7: 10:46.

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7:07. Bom dia. Está começando pela 90,3 FM o Jornal da Ita News. Hoje é quinta-feira, 1 de outubro de 2026. Eu sou Márcio Garcia. Vamos conferir os destaques da edição de hoje. Denise Maia orienta sobre locais de votação e a importância da colinha, além de outras dicas para o dia da eleição, que é neste domingo, dia 4.

0: projeto Saúde do Idoso com o Dr. Paulo Gabriel aborda temas da saúde do coração. 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
0: 11:08, a hora certa, posto VIP. Ao vivo com a gente aqui na Ita News FM, Denise Maia, todos os dias desta semana, tem trazido dicas para os nossos ouvintes, orientando os eleitores para aproveitar o voto, para não perder o direito de exercer a cidadania. Denise, bom dia.
2: Bom dia, Márcio. Bom dia a todos os ouvintes, meus amigos e minhas amigas.
0: Bom, quais são as dicas para hoje? Já estamos aí às vésperas do dia 4, domingo.
2: Hoje, Márcio, além de falar das dicas da eleição de domingo, eu gostaria de te chamar a atenção também para o Outubro Rosa. É, nós entramos hoje, dia 1º de outubro, e eu que sou uma vivente, né, de que passei por a experiência de ter um câncer de mama, momento difícil da vida das pessoas que é acometido por essa doença silenciosa, eu quero pedir às amigas que lembrem-se, faça-se o exame de mama, é importantíssimo. Além de você fazer o autoexame, é importante que você também faça a mamografia. Ai, a mamografia dói. Não dói. O que dói é você perder a vida para as pessoas que te ama. Isso dói muito. Então, eu gostaria hoje, dia 1º de outubro, chamar atenção para as mulheres que façam o exame de mama. Eu, por exemplo, eu sempre fiz na minha vida um controle através do dia do meu aniversário. Então, assim, chegou o mês do meu aniversário, eu já procuro fazer a mamografia, procurava fazer só mamografia. Hoje eu já faço mais ultrassom de mamas, porque realmente é de suma importância que nós tenhamos o controle e o cuidado com a nossa saúde e com a nossa vida, né? Porque a vida é uma só, né, gente? Então, eu gostaria muito de chamar atenção para isso, nesse momento.
0: Outubro Rosa, campanha de prevenção do câncer de mama e do câncer de colo uterino. Várias ações são desenvolvidas, né? Inclusive no poder público, orientando, facilitando a realização desses exames, e depende, né, de ter essa conscientização que a Benice traz aqui, até como exemplo da importância de se fazer esse controle, prevenir, e prevenindo consegue se livrar, né?
2: Com certeza, prevenção vale vida. E lembrando bem também do colo de útero, né, que é importantíssimo que nós tenhamos esse controle.
0: E domingo, dia da eleição, não pode esquecer o lugar que vota e nem a colinha.
2: Exatamente, vamos falar novamente. Hoje várias pessoas me perguntaram: aonde você sabe onde que é a sessão tal, onde que é a sessão tal? Vamos anotar, vamos lembrar, dar uma olhadinha no seu título e vamos hoje falar dos locais de votação. A cidade é pequena, fica tudo próximo de nós, então vamos lá.
0: Teve umas que mudou de lugar, né?
2: Teve algumas que mudaram, então presta atenção na sua sessão. Olha o seu título eleitor, lá tem o número da sua sessão, para você não ir no lugar, perder tempo e não ser naquele local. Então vamos lá. Centro de Eventos de Itapajipe. Centro de Eventos fica na Rua 10 e nós vamos falar que lá tem a sessão. As sessões são 37, 39, o Márcio está gripadinho, 39, 48 e 50. Centro de Eventos, voltando a repetir, 37, 39, 48 e 50. Aí, logo em seguida, nós temos aqui o Centro Municipal de Educação Infantil, professora Alice, fica ali na Rua 6, número 333, na Rua 6. As sessões lá são 47, 51, 62 e 63. Vamos repetir, as sessões na professora Alice, na creche Alice Nogueira Andrade, na rua 6, são 47, 51, 62 e 63. Logo em seguida, nós temos a Escola Estadual Alonso de Moraes Andrade, que fica na rua 10, 1111, no centro. As sessões lá são 17, 18, 19, 20, 36 e 45. Na Escola Alonso são 17, 18, 19, 20, 36 e 45. Nós temos a escola também Estadual Santo Antônio. A Santo Antônio fica na rua 6, 907. O número, as sessões são 12, 13, 14, 15, 16, 27, 28 e 29. Vou repetir, a Escola Santo Antônio, as sessões são 12, 13, 14, 15, 16, 27, 28 e 29. E temos a Escola Gil Brasileiro da Silva, que fica na rua Prefeito Gilberto Queiroz, 5.145, ali no bairro Sebastião Soares. Então vamos lá para Gil Brasileiro. As sessões são 21, 22, 23, 24, 25, 26 e 52. Vamos repetir as sessões da Gil Brasileiro? 21, 22, 23, 24, 25, 26 e 52. E por último, nós temos também a Escola Municipal Pedro Gonçalves, que fica na rua 23. Lá são as sessões 30, 31, 32 e 40. Repetindo a da Pedro Gonçalves, as sessões são 30, 31, 32 e 40.
0: Lá na Pedro Gonçalves tinha 47, a 51, a 62 e a 63. Essas é as que mudaram lá para o CMEI Alice, né? A creche ali da rua 6. E tem que levar colinha, né?
2: Tem que levar a colinha, não tem jeito. A colinha é importante para todos nós. Vamos levar a colinha. Tem várias colinhas aí andando na cidade. Pega a colinha que mais identifica com você, com a sua família, que mais identifica com a nossa região, que eu acho de suma importância é votar em pessoas aqui da região. São pessoas que vão estar nos representando, trazendo os benefícios que tem no estado, tem na União, para Itapajipe região. Eu tenho um exemplo muito grande para dizer aqui. Quando o Zé Maia era deputado, a gente fica batendo nessa tecla, porque foi o momento em que nós realmente fomos representados em Belo Horizonte. A gente sabia que várias pessoas de Belo Horizonte, quando nós passávamos por lá, perguntavam: mas aonde que fica Itapajipe? Itapajipe fica cá no Triângulo Mineiro. Então, assim, fica um pouco esquecido de Belo Horizonte. Nós estamos muito longe. E nesse momento, é muito importante nós vermos quais são os nossos representantes da região, porque eles estarão levando a nossa cidade, levando o nosso triângulo para Belo Horizonte e trazendo de lá os benefícios. Benefícios esses que nós recebemos tantos aqui em Itapajipe. Vou citar alguns. Nós temos usinas. As usinas nos dão renda, lucro para o município e dá dignidade para os habitantes nossos de Itapajipe, para ter o seu salário em dia, para ter uma vida melhor, para poder ter a condição de construir a sua casa, reformar a sua casa. Eu acho que o emprego é tudo que a pessoa precisa ter na vida. Você ter seu salário, no final do ano você tem seu 13º, você tem as férias. E nós tivemos a alegria também de termos as duas granjas, que são multinacionais,

0: nossos representantes. É nesse momento que nós temos que buscar os nossos representantes de verdade para Itapajipe. E vamos falar da colinha. Leve a colinha. Não vamos desperdiçar o seu voto. Não vamos perder voto. Vamos votar consciente, sabendo aquilo que é bom para a nossa região. Primeiro voto, nós temos que votar para o deputado federal. Deputado federal. Apareceu a fotinha, vai aparecer o quadradinho verde, você confirma. Na sequência, nós vamos votar para o deputado estadual. Estadual, aparece as fotinhas, a fotinha, e você aperta no verde, confirma. E a maior particularidade que eu vejo, que várias pessoas ainda não estão muito conscientes, é que nessas eleições nós vamos votar para dois senadores. Então, primeiro você vota para um senador, que são três quadradinhos, você vota para ele, vai aparecer a fotinha do seu senador. Na sequência, você digita confirmando. É individual o voto. Você vota primeiro para um senador, depois você vota para o segundo senador. Que é importante. Várias pessoas perguntam, mas é tudo junto? Não, não é junto. É primeiro, são dois senadores. Você vota para um. Na sequência, você vota para o segundo senador. Segundo senador, três quadradinhos, digita o número, vai aparecer a foto do senador, você aperta, confirma. Isso é de suma importância. E você continua votando. Vai aparecer dois quadradinhos, você vai votar para o governador de Minas Gerais. Vai aparecer a foto e você aperta no verdinho, confirma. Na sequência, você vai decidir o futuro do nosso país, que é o presidente da República. Vai ser dois quadradinhos, vai aparecer a foto, você aperta, confirma e vai aparecer o final. Fim, plim, plim, plim, plim. É muito importante ouvir esse barulhinho no final. Não fique nervoso, fique calmo. Se você tiver dúvida, tiver dificuldades, chama o mesário para te auxiliar naquela dúvida que você tem. E voltando a dizer, os idosos têm preferência. Os deficientes, as pessoas que têm alguma comorbidade, ele tem preferência, não precisa ficar na fila. É só chegar até a sessão, chamar alguém, um mesário, para que você tenha o direito de votar na frente. O idoso, vamos lá, voto útil, importantíssimo, leve alguém da família para acompanhar. A pessoa que tem dificuldade, leva alguém da família para acompanhar na hora da sua votação. Não perca a chance desse momento importante, você está ali depositando o seu voto, depositando a esperança e a certeza de um país e de um estado melhor.
1: Obrigado, Benício, importantíssimas aí as dicas, né? Falando com propriedade, trazendo aqui a voz da experiência, pela liderança que é, orientando nossa comunidade. Obrigado, bom dia.
0: Um grande abraço, Márcio. Vamos torcer a Deus que venha uma chuva maravilhosa para que domingo esteja bem fresquinho e nós possamos todos votar com tranquilidade. Márcio, eu gostaria também de dizer o seguinte, várias pessoas me perguntam se pode distribuir a colinha no dia da eleição. Não pode. Não pode fazer boca de urna, não pode distribuir colinha no dia da eleição, domingo, é expressamente proibido. Você pode ter problema com a Justiça Eleitoral, você pode ser preso. Pode ser preso, inclusive, fazendo boca de urna. Isso é crime. É um crime eleitoral que vai te dar problema. Então, assim, várias pessoas, domingo eu posso entregar colinha? Não, não pode. Colinha, não pode fazer boca de urna, não pode ficar fazendo algazarras perto das sessões eleitorais. Então, isso é muito importante. Vamos votar com tranquilidade, assim, sem problema. Leva a colinha de casa, escreve no papel de pão, escreve no caderno. Faça-se a sua colinha e leve. Um grande abraço e fiquem com Deus. E até amanhã, se Deus
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3: Ao vivo com a gente aqui na Ita News FM, o Dr. Paulo Gabriel Leite. Hoje é quinta-feira, é dia de projeto de saúde do idoso. Já agradecer aqui o Dr. Paulo, né? Tá aqui desde as 11 já aguardando aí. A gente tinha já feito a entrevista com a Benice. E agora vamos pro Saúde do Idoso.
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3: Dr. Paulo Gabriel Leite, bom dia.
4: Bom dia, Márcio. Bom dia a todos os ouvintes da News FM.
3: Hoje vamos falar sobre um órgão que trabalha sem parar, né? Esse é dia e noite, 24 horas por dia, 7 dias por semana, desde antes da gente nascer até a última batida. É Sim. O coração. E quando chegamos aos 60 anos ou mais, quais cuidados precisam fazer parte da nossa rotina? O que é normal do envelhecimento? O que pode ser sinal de problema? Vamos esclarecer dúvidas de uma maneira simples, direta, com a linguagem simples, com o Dr. Paulo Gabriel Leite. Depois dos 60 anos, doutor, o coração fica mais frágil?
4: É, o pessoal tem que diferenciar um pouquinho aí, trouxe um tema interessante, né, que é coração, né, e engloba muita coisa, né, e todos sempre têm uma preocupação muito grande. Ah, meu coração tá bem, não tá? O envelhecer do coração é natural. Todos envelhecem, o corpo inteiro envelhece, assim como o coração e os vasos sanguíneos, que são os principais colaboradores aí, junto com o coração, que funciona o sistema cardiovascular. Por isso que a gente fala sistema cardiovascular. Dos vasos e corações, eles estão unidos, né? Isso não significa que toda pessoa acima de 60 anos terá um coração doente. Coração envelhecer é normal, coração doente é diferente. Então é importante a gente entender que nessa fase dessa vida, né, a partir dos 60 anos, né, esse coração depois dos 60 anos, precisa de uma atenção maior, né? Evitar alguns riscos que a gente sabe, cardiovasculares, que a gente consegue modular. Principal de todos, a pressão arterial. A gente pega tanto o pé da pressão arterial, falamos tanto no programa pressão arterial, porque principalmente que ela pode ser silenciosa. A gente tem muito medo e perigoso das silenciosas. Ah, doutor, nunca senti nada da pressão. Aí que tá, mas você já investigou sua pressão, se ela é uma pressão arterial alta ou não, né? Então a gente tem que preocupar muito. Diabetes, a gente sabe que tá relacionado à saúde do coração, colesteróis elevados, o tabagismo, né? O excesso de peso, né? Sedentarismo, não praticar exercício físico, alimentação inadequada, né? Isso tudo interfere diretamente no envelhecer do coração e no envelhecer da vida da pessoa e diretamente, né? Então isso são obrigatoriedades que a gente tem que fazer, tem que tomar cuidado para ter um coração envelhecido, envelhecido sem ser doente, né?
3: Muita gente diz, doutor Paulo Gabriel, minha pressão é alta, mas eu me sinto bem. Isso significa que realmente está bem?
4: Não, necessariamente. Acho que não, né? Temos metas agora, principalmente o último guideline que saiu esse ano, da pressão arterial, as medidas apertaram, né? A gente aceitava antes pré-hipertensos, algumas medidas, agora essas medidas a gente não tolera mais, já considera como hipertenso. Então a pressão arterial a gente vem sendo bem mais incisivo nela, né? E altas, muitas vezes, não provoca sintomas perceptíveis, foi o que eu acabei de falar. Então, às vezes, a pessoa não percebe que a pressão está alta. Esse que é o maior perigo de todas, né? Então, a pessoa pode estar trabalhando, conversando, levando uma vida aparentemente normal, enquanto a pressão arterial dele pode estar elevadíssima, né? Aí ele vai lá, mede a pressão do nada, acontece muito isso, principalmente no consultório. Ah, vamos ver como está a sua pressão, né? Aí você mede, tá lá 18, 19 por 12, né? E ou tá no trabalho, passa por algum evento, alguma coisa, tem sempre às vezes um stand de saúde, vai lá ver uma medida de pressão, quando é percebe-se uma pressão muito alta, muito elevada, mas a gente não tô sentindo nada, tô bem, e às vezes não dá relevância a isso, a gente tem que dar muita relevância a isso, porque medir a pressão e fazer esse acompanhamento é muito importante, fundamental, não, e principalmente para as pessoas que já é hipertenso, nunca abandonar o tratamento da pressão arterial, achar que melhorou, não, tem que ter uma avaliação, né? Às vezes tem condições que o paciente às vezes até consegue um desmame da medicação, mas ele tem que fazer entrar os outros fatores que a gente falou, como emagrecimento, né, exercício físico, sedentarismo e até a parte psicológica mesmo, pacientes têm ansiedade, depressão e tudo mais, às vezes até consegue, né, mas ele tem que remodelar o estilo de vida dele e não pode abandonar o tratamento a qualquer custo, né. Então, o controle, né, justamente porque as pessoas tomam corretamente medicamentos e mantendo esses cuidados, né, deve ter com que o coração fique envelhecido, mas não doente.
3: E quando a pessoa toma vários medicamentos, isso pode prejudicar o coração?
4: Ó, o uso de vários medicamentos não necessariamente, né, vai fazer com que você tenha problema cardíaco, né? Mas você tem que ter um acompanhamento mais rigoroso, que a gente fala, né? Então, assim, principalmente quando você tem que procurar seu médico, orientação, quando você tem muitos medicamentos, né? Os da pressões a gente tem que tomar regularmente, igual eu acabei de falar, não parar de tomar sem o auxílio médico, né? Ou ajustes, porque a pressão aumentou, eu vou aumentar por conta própria o meu medicamento. Não, porque tem classes de medicamentos, as combinações desses medicamentos para pressão, isso o médico que tem que fazer, que é apto a fazer, né? Então, não é simplesmente a quantidade, né, de medicamentos que é o problema, mas o uso inadequado e as combinações entre medicamentos que não são necessárias às vezes ou são incompatíveis. E isso é importante o profissional de saúde tá ciente, né, que a pessoa esteja usando e veja se está adequado, né, esses medicamentos, inclusive até com essas vitaminas e suplementos que compram sem receita. A gente sabe que algumas vitaminas, principalmente que fala que dá muita energia, né, atividade do cérebro, muito mais, acha que isso é isento para pressão arterial. Muito cuidado, tem muitos estimulantes nessas vitaminas, não tem forma milagrosa, gente, muito cuidado com isso, né? Tem cafeína em algumas, tem ginkgo biloba, que a gente sabe que é um estimulante da descarga adrenérgica, a gente fala, isso afeta diretamente o coração, aumenta o batimento cardíaco, isso faz
3: os mal. Afrodisíacos
4: também.
3: Estimulantes sexuais,
4: toma muito cuidado com isso, né? Então, assim, tem muito cuidado, se tem alguns estimulantes termogênicos também, para o emagrecimento, que aumenta o metabolismo, muito cuidado com isso. Então, sim, é uma regra muito importante, não devemos suspender ou modificar os medicamentos por conta própria. E se for usar com orientação médica para saber se essa combinação, porque é comum os idosos tomar vários medicamentos, né? Às vezes a gente não consegue sair da polifarmácia, que a gente fala que é o uso de mais de 5 medicamentos, mas que use esses medicamentos com uma alta segurança.
3: E quando falamos em alimentação para proteger o coração, o que realmente deve mudar no prato, doutor Paula?
4: Olha, eu sou muito incisivo aqui no programa, né? Não existe nada milagroso, né? Não precisamos pensar em uma alimentação complicada ou cheia de produtos especiais. Ah, é sal do Himalaia, que a gente vai falar muito do sódio aqui, questão do coração, não sei o quê, ou óleo de girassol. Não tem nada milagroso, gente. Uma alimentação favorável à saúde cardiovascular prioriza alimentos como verduras, legumes, frutas, feijão e outros alimentos naturais e minimizar o máximo de ultraprocessados que a gente fala. Esses processados é muito complicado, porque aí vai a grande concentração de sódio que a gente fala, né? Também é importante reduzir o sal que eu falei, né? O sal ele puro e ele na forma de alimentos, né? Que são os ultraprocessados. O açúcar também a gente tem que tomar cuidado pro acúmulo de gorduras, né? E o desenvolvimento de diabetes, né? A gordura em geral mesmo, visível, ou a gordura, o óleo frito, né? Pouco saudável. E os alimentos, né? Ultraprocessados é o grande, eu acho que o grande vilão aí dessa história. Então, uma coisa muito interessante é uma alimentação saudável, não precisa ser cara, né? O pessoal acha que tem que ficar comprando esses alimentos caros, que divulga muito na mídia, isso aqui é saudável, é pura proteína, não sei o que, não. A gente sabe que os alimentos que a gente compra no mercado é só o modo de preparo, muitas vezes, é a comida tradicional preparada em casa, com uma variedade de alimentos naturais, pode ser uma excelente base muito mais saudável que esses alimentos que a gente compra. Então, basta mesmo ver a forma de preparo deles. Às vezes a gente perde muito parte nutricional na forma do preparo dos alimentos. Mas os alimentos simples aí do dia a dia que a gente tem em comum no mercado, você tem uma boa base alimentar e consegue ter uma boa efetividade e tratar bem do seu coração.
3: O senhor já adiantou, né? O sal é um grande vilão, então.
4: Grande vilão. O problema do excesso, né? É elevado demais, quem gosta muito de sal, né? E às vezes atribui ainda principalmente, nossa, né? Que vai vir aí, a gente vai falar sobre o etilismo, o álcool, né? Misturar. A gente tem que ter muito ponderado e lembrar dos ultraprocessados. Tudo do processado. Esses salgadinhos, salsicha enlatada, tudo que tiver dentro de uma lata, pode ter certeza que a validade é prolongada. O principal conservante, tem outros, mas o principal conservante é o sal, né? Ele desnatura, ele desidrata, né, aquele alimento e consegue faz que aquele alimento não perca, né? Fica mais tempo viável para o consumo na questão de contaminação de bactérias, não que ele é saudável, né? Então procurar alimentos mais naturais e que você evite a quantidade de sal nesses alimentos é uma boa estratégia para a gente ter, né? É uma saúde de vida aí e evitar a pressão arterial, que é o principal vilão para fazer o nosso coração ficar doente.
3: Dr. Paulo Gabriel, atividade física. Uma pessoa com mais de 60 anos, né? O idoso considerado aí a partir de 60 anos, ele ainda pode começar a se exercitar?
4: Eu não gosto de falar aquela frase, né? A idade avançada não quer dizer que você deixou de viver, e sim é uma forma diferente de viver. Então, atividade física é necessário sim, é extremamente necessário. Atividade física pode fazer parte da vida por qualquer idade, não importa a idade, desde que seja adequado às condições daquela pessoa, né? A gente sabe que tem várias condições, o cara pode já ser infartado, né? Pode ter algum problema de locomoção, pode às vezes ter uma sarcopenia, perda de peso, massa muscular. Então isso tudo a gente vai adequar a cada um. Então, para cada quem, né? Para cada um tempo, não é necessário começar a fazer exercícios intensos, você não precisa começar, mas é possível começar gradualmente, com atividades compatíveis com as condições físicas, igual eu falei, e orientação profissional, né? Um profissional adequado, para a gente qualificar, para evitar o sedentarismo e uma atividade que seja segura, né? E que consiga manter uma rotina para esse paciente, né? Então a gente vai avaliar esse paciente por inteiro, ver o que ele pode fazer, o que ele não pode fazer, de acordo com a realidade de vida dele, mas que a atividade física a qualquer idade, a qualquer custo, é essencial, é ótimo. Não se compare com o outro, compare com os limites do seu próprio corpo.
3: Até quem já teve problema do coração pode fazer atividade ou precisa ficar parado?
4: Não, tem que fazer sim, não necessariamente. Na verdade, muitas pessoas com doenças cardiovasculares, a atividade física adequada faz parte do cuidado. Então a gente orienta a fazer, né? Só que, igual eu falei, adequado, né? Não existe uma diferença importante entre atividade física saudável e um esforço sem orientação, né? Então tem que ser bem orientado com acompanhamento, o médico vai delimitar quais as condições, né? De acordo com a conversa, vai avaliar esse coração e uma equipe de saúde na qual vai ver qual a atividade física, a intensidade e a frequência que são adequados para aquela situação daquele paciente, né? Que ele se encontra, que o coração dele se encontra. Então o objetivo não é ter medo de se movimentar, temos que movimentar, temos que fazer exercício físico, mas aprender a se movimentar de uma forma segura, né? Aprender a fazer esse exercício de uma forma segura, de acordo com a minha realidade. A gente sabe que os pacientes que sofrem um infarto, um AVC, aí que tem um marca-passo, tenha certas limitações, não pode fazer um exercício físico intenso, mas ele deve e é orientado a fazer exercício de acordo com os limites que ele consegue e que serão seguros para ele.
3: Outro item que é importante, senhor, trazer aqui também em relação ao sono. O sono também tem relação com a saúde do coração?
4: Com certeza, não tem como falar. O sono reparador é para tudo, não tem como. O sono reparador é o mais importante para você pensar na saúde do idoso, né? Eixo hormonal e tudo mais, e com certeza, consequentemente, para você repor energias, né? Você tendo uma boa qualidade de sono, um mau sono reparador, você consegue ter um sono REM, e isso consegue fazer com que você organize o seu ciclo hormonal, e a gente sabe que os hormônios são estimulantes para o coração. Então, dependendo de hormônios que você deixa de produzir ou tem picos muito grandes em horas erradas, faz com que o coração trabalhe mais forçado e isso aumente risco de infarto, AVCs e muitas outras doenças.
3: Dr. Paulo Gabriel, agora a pergunta muito importante. Quais sinais não devem ser ignorados?
4: Alguns sinais, principalmente, devem ter muita atenção. Nessas formas súbitas que aparecem intensa do nada. Dor no peito, pressão ou desconforto no peito súbito, o paciente está bem do nada, começa, ou uma falta de ar muito importante, ele tem um desmaio, suor frio, náuseas do nada, né, com aquela dor epigástrica, né, às vezes levou um susto, alguma coisa, fez exercício, associado a outros sintomas como mal-estar intenso também, né, são sinais de uma emergência, né, já diz o nome, é emergência. Aí nesse caso, é muito importante, esses sintomas variam de pessoas para pessoas e quando aparecem esses sintomas, pode ser, não estou dizendo que seja, mas são sinais que pode ser uma emergência cardíaca. Aí não devemos esperar em passar isso em casa, não. Procure imediatamente um serviço de emergência médica, né? Que é as famosas UPAs e tudo mais, para descartar um evento grave e depois fazer seu acompanhamento via ambulatorial com o seu médico, né? Mas a gente tem que diferenciar o que é uma urgência cardiológica e que é o acompanhamento e doenças que a gente deve tratar em consultório.
3: E se for só uma palpitação, doutor Paulo, a pessoa sente o coração bater diferente, precisa se preocupar?
4: A palpitação é uma queixa muito comum, né? Nossa, parece que eu sinto toda hora uma palpitação. A palpitação pode acontecer por diversas razões, né? Aí que está, né? Qual é a razão, né? Nem sempre significa uma doença grave. O mais importante é observar o contexto, né? Em geral, que o paciente se encontra. Se forem muito frequentes, prolongadas, acompanhadas de dor no peito, falta de ar, tontura, desmaio, precisam ser avaliados rapidamente, às vezes, né? Para diferenciar se isso pode ser uma arritmia maligna ou, às vezes, simplesmente só, às vezes, um ataque de pânico, uma crise de ansiedade, que pode dar todos os sintomas. Porém, sem uma avaliação médica, né? A gente não consegue falar isso. Então, o ideal é tentar descobrir, não descobrir sozinho isso, né? Essa causa. É procurar um profissional de saúde, né? E avaliar. E se esses sintomas forem abruptos, igual a gente falou agora mesmo, procurar até a emergência. Ou, se esses sintomas são leves, mas recorrentes, procurar um acompanhamento, igual nós na clínica, lá na dinâmica nossa, lá nós temos o Holter, que é um aparelho importante para colocar, para avaliar essas palpitações, se isso pode ser patológico ou não, é importante.
3: Doutor Paulo, existe alguma coisa que uma pessoa que já está com 60, 70, 80 anos possa fazer todos os dias para cuidar do coração?
4: Igual falamos, né? Não tem idade. Sim, com certeza. Até pode ser 100, 100 e poucos anos. Eu tenho paciente de 104 anos. Então, assim, não tem idade para isso. Sim, temos que pensar numa rotina, nem que seja simples, né? Acompanhar a pressão arterial quando indicado, né? Sempre tá medindo. Tomar corretamente os medicamentos, principalmente os prescritos para a pressão arterial e os outros medicamentos também, que a gente sabe que o organismo ele é complexo, né? Ele é um todo, né? Cuidar muito bem da alimentação, né? Falamos aqui sobre alimentação, né? Então, não precisa de uma alimentação milagrosa, não precisa nem do emagrecimento super rápido, nada. É alimentos que a gente encontra mesmo no mercado. É saber prepará-los, né? Priorizar verduras, legumes, igual a gente falou e tudo mais, né? movimentar o corpo, né? Fazer exercícios físicos de acordo com as suas condições, né? Avaliar o médico se tem alguma patologia de base, mas não importa a idade, é recomendado sempre atividade física, né? Parar de fumar, né? Se fuma, né? A gente já nem precisa falar tanto sobre esse tema dos riscos e os males que o cigarro causa, o excesso de álcool também. Dormir bem, a gente acabou de falar, é extremamente importante, reparador pro corpo, né? É uma forma de você repor todas as energias, né? E manter suas consultas e exames recomendados a partir principalmente dos 40 anos, né? Mantém dias, né? Porque a gente não quer tratar doenças, a gente quer prevenir doenças, e quando não consegue preveni-las, tratá-las. Isso é o essencial da medicina. Então existe outro ponto importante também a gente ter falado: manter uma vida social ativa. É importante o idoso estar sempre convivendo com outras pessoas, né? Ter um convívio, ter de lazer, cuidar da sua saúde emocional, faz parte também de uma vida saudável, né? Então não existe uma única atividade milagrosa que vai prevenir o coração. É um conjunto, né? É um cuidado com o coração, que os resultados são várias coisas pequenas e repetidas ao longo do tempo, que vai fazer você ter um coração envelhecido, porém saudável.
3: Bom, pra gente encerrar, doutor Paulo, qual a mensagem que o senhor gostaria de deixar aí para quem está nos ouvindo e já passou dos 60 anos?
4: Eu diria que não enxergar os 60, 70, 80 e não importa os anos como o fim dos cuidados, né? Mas como uma fase em que podemos continuar cuidando da saúde e aproveitar a vida da mesma forma, né? Só de uma forma um pouco mais diferente, um pouco mais cautelosa. A idade avançada não é parar de viver, sim uma forma nova de se viver. Eu gosto de falar sempre isso. Não devemos ignorar alguns sintomas. Esse que é o grande problema nosso. A gente demora muito, né? E abandonar tratamentos. Às vezes começa um tratamento e acaba deixando de lado, né? E também não deixar os exames de lado, que a gente sabe que é muito importante nessa faixa etária a gente tá acompanhando. Ao mesmo tempo, não precisamos viver com medo do coração, né? O coração a gente envelhece igual envelhece qualquer outra parte do corpo. Então não precisa preocupar somente com o coração. Ah, meu coração, não. Tem que preocupar com uma qualidade de vida saudável, né? Precisamos conhecer o autocuidado e manter os riscos mais para longe, né? Que a gente falou sobre os hábitos que não são legais, né? Então envelhecer com saúde é possível, com certeza. E o cuidado do coração é uma parte importante desse processo que nós não devemos deixar de lado. Então não atribua automaticamente ao envelhecimento aquilo que pode ser um sinal de doença. Doença é uma coisa, envelhecer é outra. Então o coração envelhece, porém não necessariamente ele fique doente, né? Então cuide da alimentação, movimente-se dentro das suas possibilidades, né? Acompanhe sua saúde com um profissional capacitado, né? E quando sempre necessário sinais de alarme, né? Procure com mais urgência um atendimento médico de qualidade.
3: Dr. Paulo Gabriel, no Projeto Saúde do Idoso, toda quinta-feira aqui no Jornal da Ita News. Bom dia, Dr. Paulo, até a semana que vem.
4: Bom dia, muito obrigado. Espero que esse tema tenha trazido algumas orientações aí e que fique bem claro, né? O envelhecer não é envelhecer, quer dizer que deixou de viver ou tem que parar de viver algumas coisas. Só muda a forma de viver, gente. A vida é muito bela e tem suas várias fases. Aproveita a fase que você está vivendo.
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3: 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O zap do Gaga é o 99684-1660. 10 para o meio-dia, teve um ouvinte aqui que pediu. A Benice esteve aqui agora há pouco falando das colinhas, que é muito importante levar a colinha para votar. Teve um ouvinte que pediu aqui para passar o recado aqui para a Benice levar a colinha. Acontece que ela já saiu aqui dos estúdios, mas eu mandei o zap aqui, ela disse que quem quiser colinha, né, a colinha com os candidatos dela, pode mandar um zap para ela. Se você não tiver o zap dela, pode pedir aqui no zap da Ita News, que a gente manda para você.
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0: 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Vamos então pro sorteio. A Tenisa, você quer concorrer também? Tenisa acabou de mandar mensagem aqui, quer que põe seu nome no sorteio aí também do vaso de manjericão? Responda por texto aí no zap. O Odetino participou aqui, já coloquei o nome dele. A Benice esteve aqui também, está concorrendo. A Maria Cleilma, o Luizinho Rodão, o Bolão, o João Flávio, Laís. Tem muitos nomes aqui também, desde o início aí da semana. A gente está citando aqui o pessoal de hoje. A Irilane, Edivar, Lagoa. Quem falou que quer ganhar aqui também, que está concorrendo, né? Está participando aqui, está concorrendo. Que é o Pietro. A Roberta, a Silmara, a Odete já tinha participado ontem, Jaqueline. Tem muitos nomes aqui, né, que participou. E a Luciene, tem também aqui a Rosimar. Rosimar também participou, está concorrendo. Paulo também participou. Tem aqui a participação da Rosimar, da Fábia, da Rosana. Quem mais aqui? Vamos seguir, vamos virar a folha aqui da lista. Quero participar do sorteio. Kelly da Silva. Kelly da Silva também. Tá, vamos pro sorteio. Então, o tempo tá corrido, meio-dia, a gente tem que entregar pro horário eleitoral. Girando aqui, sorteador. Vamos ver qual número que parou. Número 18. 18 é Rosimar Maria Silveira. Rosimar Maria Silveira ganhou o vaso de manjericão lá do Viveiro Arte Flores. Pode ir buscar direto lá no viveiro, viu, Rosimar? E tira uma foto. Alô, Douglas, tira uma foto aí pra gente postar você entregando aí o vaso de manjericão pra Rosimar, ok? Pra gente postar aqui nas redes sociais da Ita News. Parabéns, Rosimar, ganhou aí o vaso de flores, vaso de manjericão lá do Viveiro Arte Flores.
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0: Quero parabenizar aqui também o Marcelinho da Serralheria, tá fazendo aniversário hoje. Parabéns, Marcelinho. Parabéns aí para todos os aniversariantes do dia. Amanhã a gente vai trazer aqui a reportagem com o pessoal do Sicredi Biraiaras RSMG, que entregou a doação de R$10 mil para o abrigo e de R$10 mil para a APAI. Essa entrega ocorreu terça-feira. Terça-feira a gente fez lá a cobertura completa, tem o vídeo lá nas redes sociais da Ita News FM, e a gente vai trazer a reportagem aqui também para os nossos ouvintes do jornal da Ita News. Por causa do tempo que está corrido, a gente está com horário limitado aí por conta do horário eleitoral gratuito, que entra agora ao meio-dia pontualmente, né? Mas hoje é o último dia do horário eleitoral gratuito. E a partir de amanhã, então, já fica mais tempo aí para a gente. Pode, né? Até ultrapassar um pouquinho o tempo. O pastor Daniel sempre tem compreensão aí com a gente. Então, amanhã a gente vai trazer essas reportagens.
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0: Bom dia para a minha vizinha, né, doutora Anisley Pérez Rodrigues. Chegou a hora do horário eleitoral gratuito. A gente volta amanhã às 11 horas ou a qualquer momento em edição extraordinária. Fique agora com o horário reservado à propaganda eleitoral gratuita obrigatória, o último programa, e a partir de amanhã então a gente já pode passar um pouquinho aqui do meio-dia.
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24: Muito boa tarde, ouvinte. Estamos chegando com o programa Boas Novas nesta tarde de quinta-feira. Pela bondade do Senhor, juntos para servir ao nosso Deus, para ouvir a sua palavra, uma palavra que fala ao nosso coração, que você possa voltar a sua mente, que o seu coração possa estar buscando ao Senhor nesse exato momento. Não importa se você está trabalhando, ou se você está na hora do almoço, ou você esteja fazendo alguma coisa. Mesmo assim, você estando aí nas suas atividades diárias, você pode buscar a Deus nesse exato momento, que você possa glorificar, você possa exaltar o nome do Senhor Jesus, esse nome que é maravilhoso, esse nome que é poderoso. E a primeira canção do programa de hoje, Alvo Mais Que a Neve.

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4: Já são 12 horas 39 minutos. O programa Boas Novas, que nesse período eleitoral começa ao meio-dia e meia, indo até 1:30 da tarde, às 13 horas e 30 minutos, juntos louvando e agradecendo ao nome do Senhor Jesus. Quem está na audiência é a Marli Ferreira dos Santos.
5: Para oferecer um hino. Filho, eu estou aqui, eu mando para toda a minha família, para todos meus amigos e para todos que gostarem do hino.
4: Muito obrigado, Marli, pela participação, e vai para o seu relevo espiritual e para toda a sua família e os ouvintes. Filho, eu estou aqui.

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1: Já são 12 horas 45 minutos. O programa Boas Novas, aqui da Igreja Presbiteriana de Itapajipe, que fica ali na rua 12 com a 15, número 555. Você é o nosso convidado especial para estar presente conosco, para juntos adorar ao nosso Deus. Logo mais às 19 horas e 30 minutos, nós teremos a nossa programação, estudo bíblico e sala de oração, um tempo precioso de comunhão com o nosso Deus, de adoração ao Senhor. Então, sala de oração e estudo bíblico, tempo precioso. E no próximo domingo, 9 horas da manhã, escola bíblica dominical, e às 19 horas, culto em adoração ao nosso Deus. Que Deus possa estar abençoando a sua vida, cuidando de você. Estamos aí no período eleitoral. No próximo domingo, temos eleições em nosso país para deputado estadual, deputado federal, governador, senador e presidente da República. Que você possa ter sabedoria em Deus para escolher o melhor candidato aos olhos de Deus, para cumprir a missão do Senhor, porque a palavra de Deus diz que toda autoridade, ela é constituída pelo Senhor. Quando há governantes tementes a Deus, governantes que amam a palavra do Senhor, possa o povo vive em paz, o povo é um povo tranquilo, sossegado. Mas quando há governantes que não temem a Deus, o povo sofre e geme. A palavra de Deus também deixa claro que quando o homem faz consulta a Deus, faz as melhores escolhas e vive tranquilo. No entanto, aquele que não consulta Deus, Deus permite que mais governantes sejam eleitos para que o povo sofra, para que o povo gema, para que o povo se aquiete e veja que precisa consultar a Deus, precisa buscar ao Senhor a cada dia. Quem está na audiência é a nossa irmã Geise Espíndola, ouvindo o programa juntamente com a nossa irmã Tereza, o Cadu, e quer ouvir para o relevo espiritual, seu nome é Jesus, com Fernandinho, e oferecendo para todos os ouvintes do programa Boas Novas.

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4: São 12 horas 58 minutos, o programa Boas Novas. Quem está na audiência é a Índia Mara e quer ouvir a próxima canção, Sem Palavras, e está oferecendo para todos os ouvintes, em especial para sua tia Rosa e para Ivani. Que Deus abençoe. Então vamos ouvir essa linda canção, Sem Palavras.

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1: São 12 horas, ou melhor, 13 horas, 3 minutos, o programa Boas Novas. Queremos convidar você para, logo mais, às 19 horas e 30 minutos, sala de oração e estudo bíblico. Tempo precioso para nós. No próximo domingo, 9 horas da manhã, Escola Bíblica Dominical, e às 19 horas, culto em adoração ao nosso Deus. Quem está na audiência? A nossa irmã Juscelena, e quer ouvir o Verbo Voltará com Voz da Verdade e oferecendo para todos os ouvintes do programa Boas Novas.

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4: Quero convidar você, meu querido ouvinte, à leitura da palavra de Deus, 1 Samuel, capítulo 3, o versículo 1. O jovem Samuel servia ao Senhor perante Eli. Naqueles dias a palavra do Senhor era muito rara. As visões não eram frequentes. Certo dia, estando deitado no lugar acostumado, o sacerdote Eli, cujos olhos começavam a escurecer-se, a ponto de não mais poder ver, e tendo-se deitado também Samuel no templo do Senhor, em que estava a arca, antes que a lâmpada de Deus se apagasse, o Senhor chamou o menino: Samuel, Samuel. Este respondeu: eis-me aqui. Correu a Eli e diz: eis-me aqui, pois tu me chamastes. Mas ele disse: não te chamei, torna a deitar-te. E ele se foi e se deitou. Tornou o Senhor a chamar Samuel, este se levantou, foi a Eli e disse: eis-me aqui, pois tu me chamaste. Mas ele disse: não te chamei, meu filho, torna a deitar-te. Porém Samuel ainda não conhecia o Senhor e ainda não lhe tinha sido manifestada a palavra do Senhor. O Senhor, pois, tornou chamar a Samuel pela terceira vez. Ele se levantou e foi a Eli e disse: eis-me aqui, pois tu me chamastes. Então entendeu Eli que era o Senhor quem chamava o jovem. Por isso Eli disse a Samuel: vai deitar-te. Se alguém te chamar, dirás: fala, Senhor, porque o teu servo ouve. E foi Samuel para o seu lugar e se deitou. Então veio o Senhor e ali esteve e chamou como das outras vezes: Samuel, Samuel. Este respondeu: fala, Senhor, porque o teu servo ouve. Disse o Senhor Samuel: eis que eu vou fazer uma coisa em Israel, o qual todo o que ouvir lhe tinarão ambos os ouvidos. Naquele dia suscetarei contra Eli tudo quanto tenho falado com respeito à sua casa. Começarei e o cumprirei, porque já lhe disse que julgarei a sua casa para sempre, pela iniquidade que ele bem conhecia, porque seus filhos se fizeram execráveis a ele e não os repreendeu. Portanto, jurei à casa de Eli que nunca lhe será expiada a iniquidade, nem com sacrifício, nem com oferta de manjares. Ficou Samuel deitado até pela manhã, e então abriu as portas da casa do Senhor. Porém, temia relatar a visão a Eli. Chamou Eli a Samuel e disse: Samuel, meu filho. Ele respondeu: eis-me aqui. Então ele disse: que o Senhor te falou? Peço-te que não me encubras. Assim Deus te faça o bem que lhe aprouver, e não me encubres alguma coisa de tudo o que te falou. Então Samuel lhe referiu tudo e nada lhe encobriu. E disse ele: é o Senhor, faça o bem que lhe aprouver. Crescia Samuel e o Senhor era com ele, e nenhuma de todas as suas palavras deixou cair por terra. Todo Israel, desde Dan até Berseba, conheceu que Samuel estava confirmado como profeta do Senhor. Continuou o Senhor a aparecer em Siló, enquanto, por sua palavra, o Senhor se manifestou a Eli e também a Samuel.

Meu querido ouvinte, esse texto que nós lemos, capítulo 3 de 1 Samuel, do versículo 1 ao versículo 21, descreve um tempo muito triste. A palavra do Senhor era muito rara. O sacerdote Eli já era idoso. Seus filhos desprezavam a palavra do Senhor, usavam os sacrifícios para tirar proveito próprio. E nos dias de hoje eles roubavam os dízimos, né? Eles roubavam as ofertas, eles roubavam os bens materiais, os bens de adoração ao nosso Deus. E Deus tinha avisado: aos que me honrarei, porém os que me desprezam serão desprezados. Mas no meio desse tempo escuro havia um jovem chamado Samuel. Ele era filho de oração de Ana, uma mulher que não podia ter filhos e foi lembrada por Deus. Ana entregou o menino para ser criado aos pés de Eli, e por meio desse jovem que Deus volta a falar. Na vida de Samuel aprendemos três marcas de quem está firmado na palavra de Deus. Primeiro, esteja inteiramente atento à voz de Deus. Numa certa noite, o Senhor chamou Samuel por três vezes. O menino correu até Eli pensando que era o sacerdote. No versículo 7 explica por quê. Samuel ainda não conhecia o Senhor e ainda não lhe tinha manifestado a palavra.

e atento ao que Deus tem a dizer. Muitos ouvem, mas não prestam atenção. Há quem escute a explicação da Bíblia e pense: isso é bom para fulano ouvir. Como se a mensagem fosse sempre para o outro, mas o Senhor quer falar com você. E muitas vezes prestamos atenção em tanta coisa que não serve para nada. Gastamos horas com noticiários que não edifica espiritualmente. Muitos noticiários trazem tristeza ao coração, decepção, desespero, angústia. Deixamos de lado a palavra eterna, que fala tanto nos dias de crise quanto nos dias de calma. Quando prestamos atenção, Deus nos dá entendimento. Aquilo que antes passava despercebido começa a fazer sentido. Por isso, a sua leitura de cada dia da palavra do Senhor seja um salmo, seja um trecho do Evangelho. Ore assim: Senhor, fala, porque o teu servo ouve. Eu quero saber o que tens para o meu coração. A palavra de Deus só é rara para quem não está ouvindo. Mas Samuel não apenas ouviu, depois de ouvir, ele precisou falar. Proclame integralmente o Evangelho do Senhor. Esse é o nosso segundo ponto nesta tarde. Assim que Samuel disse: o teu servo ouve, Deus lhe entregou uma mensagem pesada. Era um juízo contra a casa de Eli, porque seus filhos se fizeram execráveis a ele e os não repreendeu. Que carga para os ombros de um jovem! O versículo 15 diz que Samuel temia relatar a visão a Eli, mas pela manhã Eli insistiu: peço-te que não me encubras nada. E o versículo 18 diz: Samuel lhe referiu tudo e nada lhe encobriu. Primeiro ouvir, depois falar. Quem recebe a mensagem não pode se calar. Samuel tinha medo, mas não escondeu nada. A mensagem precisa ser dita por inteiro. Quando falamos do Evangelho, precisamos dizer a verdade toda. A pessoa precisa entender que não adianta pensar que é boazinha ou que frequenta a igreja. Todos somos pecadores. E não há outra saída senão a obra de Jesus Cristo, que morreu, que ressuscitou para nos perdoar. Esconder essa verdade não é amor. Amor é dizer tudo. Essa tarefa é a tarefa de todo cristão. Anunciar a palavra não é só trabalho dos pastores, pregadores e professores. É o chamado de cada cristão. Enquanto não perca a oportunidade, fale do Evangelho ao seu vizinho, ao seu colega de trabalho, ao seu amigo, ao seu familiar. Quem ouviu a voz de Deus não tem direito de guardar a mensagem para si. Mas ouvir falar ainda não basta. A palavra precisa ser vista na própria vida. Terceiro lugar, vivia inconstantemente na vocação que o Senhor nos traz. Samuel passou num teste difícil. Ele entregou uma palavra dura, coisa que o seu próprio mestre não teve coragem de fazer com os filhos. Versículo 19 diz: crescia Samuel e o Senhor era com ele, e nenhuma de todas as suas palavras deixou cair em terra. Todo Israel, desde Dan até Berseba, reconheceu que ele estava confirmado como profeta do Senhor. A vida confirma a mensagem. Esse é o nosso terceiro ponto. Samuel foi confirmado pelo seu viver, pelo seu jeito de agir, pelas suas atitudes, pela sua maneira como tratava as pessoas. Se não vivemos

0: o que anunciamos, haverá uma distância entre o que dizemos e o que somos. O mundo percebe essa distância. Quem pratica a palavra constrói sobre a rocha. Jesus determinou no Sermão do Monte, com esta mensagem: todo aquele, pois, que ouve estas minhas palavras e as pratica, será comparado a um homem prudente que edificou a sua casa sobre a rocha. Veio a chuva, subiram os raios, sopraram os ventos e a casa não caiu. Mas quem ouve e não pratica, constrói sobre areia, e quando vem a tempestade, a casa cai. O mundo não lê a Bíblia que carregamos, mas lê a vida que vivemos. Valorize cada oportunidade de estar diante da palavra de Deus. Por isso convidamos você para estar em nossa igreja no culto no próximo domingo, 19 horas, na escola dominical às 9 horas da manhã, qual hoje às 19h30, quinta-feira, estudo bíblico, sala de oração. Nas terças-feiras, quinzenalmente, nos lares, momento a sós com Deus. Sempre que abrir a Bíblia, diga: fala, Senhor, que o teu servo ouve. Se Deus colocar no seu coração uma pessoa para ouvir o Evangelho, vá até ela. Não seja apenas ouvinte, seja praticante tudo o que o Senhor te ensina. Meu querido ouvinte, o capítulo de Samuel, o texto que nós lemos, começou com uma frase muito triste: a palavra do Senhor era muito rara. Mas terminou com outro jeito. Continuou o Senhor a aparecer em Siló, enquanto por sua palavra o Senhor se manifestou a Samuel. O que mudou? Deus encontrou um coração que ouvia, uma boca que falava e uma vida que confirmava. A palavra do Senhor não será rara no nosso tempo, se nós também ouvirmos, proclamarmos e vivermos. E a rocha onde construirmos a vida tem nome: Jesus Cristo. Quem ouve a sua voz e pratica a sua palavra permanece de pé. Mesmo quando a tempestade vem, Deus continua abençoando a sua vida, Deus continua construindo a sua casa para viver em comunhão com o Senhor.
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0: Ó Deus eterno, abençoe a nossa vida, cuida de nós, sustenta a cada um com a tua graça e o teu poder. Ó Deus, te louvamos pela vida do nosso ouvinte. Que, ó Deus, o nosso ouvinte possa ter essa sensação de toda vez de estar diante de uma oportunidade de ouvir a tua palavra, de ler a tua palavra, possa dizer: teu servo ouve. Ó Deus, que o Senhor levante na cidade de Itapajipe corações que estejam dispostos a ouvir a tua voz, pessoas que estejam dispostos a viver a tua palavra e a pregar a tua palavra. Ó Deus, clamamos ao Senhor que abençoe a igreja presbiteriana aqui nesta cidade, que ela possa cumprir esta missão de pregar a tua palavra, viver o teu evangelho aqui nesta cidade. Te louvamos pela Rádio Itanews 90.3, que tem dado a oportunidade à igreja presbiteriana de levar a tua mensagem aos corações de todos que ligam o rádio, que ouve pela internet. Ó Deus, fala, pois os teus servos ouvem. Faça a tua palavra frutificar, faça a tua palavra transbordar em cada coração a cada dia. É a minha oração em nome de Jesus. Amém. Meu querido ouvinte, estamos chegando ao final do programa Boas Novas, nesta tarde de quinta-feira. E queremos convidar você para logo mais, então, às 19h30, sala de oração e estudo bíblico. E nós vamos ficar com a última canção do programa nesta tarde, com Digno é o Senhor, um oferecimento da nossa irmã Rosa, do nosso irmão Israel, a todos os ouvintes do programa Boas Novas. Fique com Deus.

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chegando, estamos chegando, gente amiga! Muito boa tarde! Coisa boa é ter você aí do outro lado do radinho, curtindo ligadinhos na programação do Frequência Máxima, que tá começando a partir de agora, comigo Humberto Filho, e nós vamos juntos até as quatro. Eu espero que você esteja aí do outro lado do radinho, muito bem, sorrindo, e olha, com aquele bom humor que só você tem, tá bom? Deus abençoe a sua tarde de quinta-feira. Vamos juntos, porque olha, tem muita música bacana pra rolar pra vocês nesta tarde de hoje. A programação tá só começando e é claro, claro, a gente não pode deixar de agradecer a Deus por mais um dia e também agradecer a você por estar aí curtindo o

programação do Frequência lá na Fazenda São Mateus. A todos aquele abraço. Tudo no jeito, depois dos abraços, agora é hora do pontapé inicial aqui na programação do Frequência Máxima e a gente começa com grande sucesso pra você.

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Hoje, quinta-feira. Quem aí tá feliz?

0: das Galáxias. Tivemos também Jorge Matheus com Matheus e Cauã Gaivota. João Mosca e Vinícius com Maiara e Maraíza. Fim de noite. Daqui a pouquinho tem muito mais sucesso aqui no Frequência Máxima. Segura aí porque é jogo rápido, hein?
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24: Brasil! É isso aí, estamos aqui de volta já com a programação do Frequência Máxima. Nesta tarde gostosa, maravilhosa e abençoada hoje. Quinta-feira, véspera de sexta, hein? Que coisa boa! Boa mesmo é saber que você está aí do outro lado do radinho, curtindo ligadinho na programação do Frequência Máxima aqui pela Itanews FM. Todas as tardes, de segunda a sexta-feira, a partir da 1h40. E por aqui a gente segue a programação antes do sucesso, antes de abrirmos mais um bloco. Eu queria aqui mandar aquele abraço para todo o pessoal que tá curtindo, que tá ligadinho na programação aqui do Frequência. Aquele abraço! Claudete, o Laudimiro, pra todo o pessoal do restaurante Cantinho da Família. Alô, Fabinho, Luzia, Dona Maria, aquele abraço. O pessoal das comunidades Duas Pontes, Ribeirão do Boi, Serra da Moeda, Cachoeira. Ao final da linha também na sintonia, meu amigo Anderson da padaria. Dona Nair, boa tarde, Bolão, Tigrinho, Japonês, Luquinha, Vampeta. Meu amigo Vanor e a Rosa lá do Lanchonete Roseira. Alô, Curimba. Marcelinho, alô, Marcelinho. Alô pra todo o pessoal aí, meu amigo Rodrigo Mariano, Jorge, também toda a turma. Curtindo a programação do Frequência Máxima, aquele abraço. Agora é hora de abrir mais um bloco, porque você sabe que no Frequência a música não para. Então, meu amigo, minha amiga, aumente o som, põe no 12 e vem comigo.

0: mais um grande sucesso pra você matar a saudade, Creedence, Have You Ever Seen the Rain? Ah, vai falar metido assim pra lá, viu? Ai, ai, ai. Dan Ventura, menina debochada. João Bosco e Vinícius com a participação da dupla Ícaro e Gilmar. Tatuagem. E ainda o sucesso da Simone e também da Simária. Meu violão e o nosso cachorro. Nessa época em que as duas ainda estavam juntas, né? Formando a dupla. Agora seguiu cada uma carreira solo, mas com certeza a Simone Mendes disparou. Bora fazer o seguinte, já já tem mais, hein?
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11: Beleza, muito bem, estamos por aqui, já de volta com a programação do Frequência Máxima, tarde gostosa, bacana demais de quinta-feira. E olha, é sempre muito bom ter você.

trabalho. Às vezes você aí, ó, pilotando sua máquina, seu caminhão, seu busão. Muito obrigado sempre pelo carinho. Pessoal nas comunidades rurais, também o nosso muito obrigado. Receba aí o nosso forte abraço. Por falar em abraço, agora é hora. Diz aí, Tim Maia. É hora de mandar aquele abraço, aquele abraço. Aquele abraço pro meu amigo Eduardo Pintor e toda a sua equipe. Aos meus amigos da Boncar, do Posto VIP. Fernando, Pedreiro, Rogério, Condor e o Felipe. Meus amigos lá da Auto Elétrica Mendonça. A Janete também lá da Triângulo Vistorias. Pra todo o pessoal da Bicicletaria Roda Livre. Manezão das Perneiras, Fábio Carpinteiro, Edson do Mardoni. Meu amigo Valdivino, Thiago Mecânico. Oscar lá da Fazenda Três Barras, pessoal da Implemagre. Aquele abraço pra todos vocês. Cola na minha, vem comigo porque agora é hora de dar sequência na programação depois dos abraços mandados e claro, você recebendo aí do outro lado, é hora de curtirmos música, sucesso e aqui tem muito, hein? Vamos lá!

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0: Felipe, malvada. Malvada. Zé Neto e Cristiano também passaram por aqui. Câmera da frente, traia véia, é Luan Pereira, Wi-Fi. Olha, vou falar uma coisa pra vocês, a programação do Frequência nessa tarde de quinta-feira tá boa demais e nós vamos rapidinho pros comerciais, porque já já tem muito mais.
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0: Como diria o velho narrador de futebol Osmar Santos, rimba na chulipa e pimba na gorduchinha. Por aqui nós vamos seguindo com frequência máxima. Tarde gostosa, muito boa de quinta-feira. Muito obrigado pelo seu carinho, muito obrigado pela sua enorme audiência, onde quer que você esteja. Simbora, bora, porque o Frequência Máxima não para, é uma música atrás da outra. E olha, esse bloco tá recheado de sucesso, muita música boa pra você embalar aí a tarde de quinta-feira. Mas antes é hora de mandar aquele forte abraço, simbora lá! Alô, Cavadeira, pela sua turma, aquele abraço.

também da Constru Serve, aquele abraço. Oswaldo e Olávio da Renova Cores, aquele abraço. E agora é o seguinte, último bloco do Frequência Máxima e nós vamos aqui começando muito bem com essa daqui, ó. Aumenta o som aí, eu toco a música aqui.

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1: Existe uma teoria que se chama 90-10. Onde uma pessoa tem 90% daquilo que você procura em alguém. Só que você foca naqueles 10% que falta. Aí você sai pra rua, se aventura. E realmente você encontra aqueles 10%. Mas não se deu conta que perdeu os 90%.

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0: prova disso pra vocês, Luan e Vanessa, 4 semanas de amor. Cláudia Leite, Perigosinha, Maiara e Maraíza, Melhor Que Imaginei, e ainda o sucesso do embaixador Gustavo Lima, Desejo Imortal. Bora fazer o seguinte, turma! Frequência máxima vai dar uma parada rápida aqui, tá bom? É rapidinho. Já já eu tô aqui de volta trazendo muita música boa pra vocês.
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3: Olha só, falei pra vocês que aqui era jogo rápido, hein? Vapt-vupt, nós já estamos aqui de volta com frequência máxima para darmos início a mais um bloco com muita música boa, muito sucesso chegando, pintando pra vocês. O pessoal gosta demais de flashback, todo bloco tem um flashback bacana pra gente relembrar e pra gente matar saudade. Esse bloco não vai ser diferente. Mas antes de darmos início aqui a este bloco, é hora de mandar. É hora de você receber aquele abraço. Aquele abraço pra dona Odete. Alô, Edstone Júnior, bagão. Eita, nós, como a gente boa, Elinho do Gesso. O André, lá da chácara.

Dona Ilídia. Ouvindo o Tuca. Aquele abraço. Simbora, bora, turma. Comigo aqui assim é jogo rápido, hein? Sem muito blá blá blá, sem muito lero lero, a gente segue com frequência máxima, fazendo a festa no seu rádio.

Alegria e Alto Astral. Vocês

0: Machado e de Abelha. Te amo pra sempre, te amo demais. Ó, oh, até daqui a pouco ou até nunca mais, baby. Hasta la vista, baby. Uma coisa vem puxando a outra. Meu Deus do céu, os quebradeiras, pagodão do Pirimbola, Felipe e Rodrigo, Esquina, Gustavo Mioto, despedida de casal, frequência máxima, dá uma parada rápida, mas volta daqui a pouquinho, segura aí, hein?
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20, amiga, já estamos de volta com frequência máxima. E aí, tudo bem com vocês? Tudo certo? Tudo nota 10 aí por enquanto nesta tarde de quinta-feira? Espero que sim, hein? Tem gente que tá ralando, tem gente que está descansando, né? Com o pezão pra cima assim no sofá, arzinho condicionado, ou ventilador, assistindo televisão. Bom demais, hein? Quem pode, pode! Quem não pode, se sacode, dá seus pulos, se vira nos 30.

máxima. Aquele abraço. Abraços e mais abraços mandados. Agora é hora de música aqui no Frequência Máxima. O sucesso não para e a gente segue com mais um grande sucesso, abrindo mais um bloco pra você.

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essa música também é um grande clássico do passado e também porque é cantado por um grande ídolo. Nada mais, nada menos do que John Lennon. Imagine, hã? Que tal? Tivemos ainda Harmonia e Ludmilla, Sacanagenzinha. Véspera de sexta.

0: a sequência de hoje.
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14: E é isso aí, já estamos de volta com a programação do Frequência Máxima nesta tarde de quinta-feira. Prontinhos para darmos início, então, ao nosso último bloco, última sequência de músicas. E olha, tá caprichado esta última sequência, hein? É a última da tarde de quinta-feira, tá bom? Simbora lá então, porque antes eu queria mandar...

Rivaldo, um grande abraço pra todo o pessoal do supermercado Alô Brasil. Meu amigo Ademar Sapateiro, alô Gessé, Gessé e toda a sua equipe, adoro.

isso, meu amigo Wesley, todo o pessoal da Realce. Eita, esse trio aqui, ó, Macaquinho, Adriano e AD Júnior. Aquele abraço pra você também que tá aí do outro lado do radinho. Bora, bora dar sequência na programação do Frequência? Então vem comigo, aumenta o som e vamos curtir agora o grande sucesso.

0: Muito obrigada, gente.
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0: no pagode com a vaquejada, né? Mano Walter, meio piseiro também. Ficou bacana, Juramento do Dedinho. Gustavo Mioto, Pedido de Socorro. E ainda Laona Prado, Você Humilha. Eu estou indo nessa, na sequência da programação da Ita News. Tem Formigão chegando com Pedra 90, segunda edição. E a gente volta a se falar amanhã. Combinado? Eu aqui e você aí do outro lado, onde quer que você esteja ouvindo e curtindo, recebendo aí no seu radinho os sinais sonoros da Ita News. Bom demais! Beijo grande no fundo do seu coração, aquele abraço e até amanhã, gente. Valeu demais, hein?
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2: Muito bem, chegando com essa tarde maravilhosa, tarde de quinta-feira, quinto, bebê, é isso aí, vamos chegando, boa tarde papai, boa tarde mamãe, titio, titia, vovó, vovô, boa tarde família, chegando com muita alegria, vamos chegando e mandando aquele abração a todo o pessoal que tá sempre ligadinho conosco, aquele abraço. 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Trazendo para vocês Sandra e Sara. Fogo e Paixão, Zezé de Camargo e Luciano, Flor de Flamboyant. Eduardo Costa, a carta Christian Ralph, vestido de seda, é modão, é pra você, segura, ouça daí que eu toco daqui.

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1: 4 horas e 12 minutos.

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16: 4:26.
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Ita News 4:27. 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É isso daí, vamos chegando com mais modão nessa tarde maravilhosa aí de quinta-feira, véspera de sexta-feira. César Minotti, Fabiano, Fogão de Lenha, Guilherme Santiago, Franguinho na Panela, Ed Brito e Samuel, Garota Manhosa, Leonardo Homens. É sucesso, é pra você. Um grande abraço a todo o pessoal das oficinas, né? O pessoal das oficinas aí ligadinho conosco. Aquele abraço!

0: Olha o intervalo, aquele intervalo maroto é rapidinho com o Telética Mendonça Juninho, bateria é VaptVupt. É igualzinho, ó, a gente vai com pé e volta com o outro, né? E daqui a pouquinho tem mais sucesso.
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14: Ita News 4:48.
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0: 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Segura esse modão.
1: Essa aqui eu sinto um trem diferente, viu, gente? Puxa daí!

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1: 8 minutinhos para 5 da tarde.

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1: 4 para 5.

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0: Olha o intervalo, rapidinho com Casa do Construtor, é Vapt Vupt, já eu volto. Grande abraço aos nossos amigos pedreiros, pessoal da construção civil aí, ligadinho, aquele abraço.
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0: Muito bem, muito bem. 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Sucesso! Sucesso também de Michel Teló. Telefone Mudo e Boate Azul, Gustavo Lima, Menina da Aldeia, Meninos de Goiás, Me Mata de Uma Vez. É modão, né, Formigão?

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1: 5:10.
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4: 5:29 na Ita News.
5: Muito bem, muito bem. 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É, aquele abraço pra você que tá do outro lado curtindo aí a nossa programação. Alô, Cristino, seu Cristino tá lá ligadinho, né? Um grande abraço aí, seu Cristino, toda a família sempre ligadinho na nossa programação. Alô, seu Abel, aquele abração, seu Abel da Pimenta. Quer saborear uma deliciosa pimenta, um delicioso molho? Fale com nosso amigo Abel, Abel da Pimenta. É isso aí, vamos lá então. É modão, um atrás do outro, João Pedro e Cristiano.

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1: Ita News 5:34.
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0: Intervalo, intervalo! Aquele intervalo maroto com Costa Grela, Engenharia, Construtora e Loteamento. É rapidinho!
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5h46. Muito bem, chegando com mais um bloco, né? Nessa tarde maravilhosa, tarde aí de quinta-feira, né? Quintou, né? Como se diz o outro, quintou, bebê. É isso aí, um grande abraço aí pra você que tá sempre do outro lado aí, curtindo a nossa programação. Vamos lá então, é modão, é um atrás do outro. 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Se tiver mulher, nós vai. Tião Carreiro e Pardinho, Gavião e Andorinha, Teodoro e Sampaio, o Machão chorou. Temos também Leonardo e Eduardo Costa, seu amor ainda é tudo. Ô, modão, rapaz. Dá vontade de abrir uma breja, rapaz. Nossa senhora.

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1: 9 minutos para 6 da tarde.

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1: 6 minutinhos para 6 da tarde.

0: aquele intervalo, maroto, é vapt, vupt, já eu volto.
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2: Atenção para o toque de 5 segundos. Começa agora, Momento de Oração. É momento de paz, com a oração para abençoar a sua vida e sua família.

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1: 6:17 aqui na Ita News.

0: Muito bem, muito bem. Aquele intervalo maroto com o Rei da Pesca. A gente vai e volta rapidinho. É um pulo cá, um pulo lá.
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5: Muito bem, chegando com mais música. É, música que é o que não falta, é uma atrás da outra pra você. Juntamente com Autoelétrica Mendonça Júnior, bateria Casa do Construtor, Freitas Gás e Água Mineral, trazendo pra vocês mais um bloco recheado de muita música boa. Milionário José Rico, Sonhei com Você, Joaquim Manuel, Som de Cristal, César e Paulinho, Só Capilão, Pedro Bento e Zé da Estrada, Serenata do Amor, é sucesso, é pra você, segura daí, ouça daí que eu toco daqui, ô, modão bom, rapaz.

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1: Só modão, 6:30.

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0: bem, muito bem. Chegando com mais um intervalo, aquele intervalo rapidinho. É, aquele intervalo maroto é papapá. É. Dá tempo nem de piscaço. Vamos lá então.
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0: 6h47.
1: 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Tinha um Carreiro e Pardinho, três namoradas, Chitãozinho, Chororó, Terra Tombada, Caçula e Marinheiro. Tema de Lara, rapaz, fazia tempo que eu não escutava tema de Lara, né? E Milionário José Rico, Sonho de um Caminhoneiro, fechando essa noite maravilhosa. Grande abraço a todos vocês, que Deus abençoe. E até amanhã, se Deus nos permitir, no programa Pedra 90, primeira edição. É isso daí, então um grande abraço pra você. Não saia da sintonia.

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1: Pedra 90, 8 para 7.

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2: Olá, boa noite.
1: Boa noite para você que nos acompanha em todo o país.
2: Quinta-feira, 1º de outubro de 2026.
1: Vamos aos destaques do dia.
2: Microempreendedores individuais têm novas opções para organizar as contas.
1: A partir de hoje, MEIs com débitos de até 5 salários mínimos podem renegociar dívidas fiscais.
2: E foi prorrogado o prazo para aqueles com dívidas de até R$20 mil junto à União. Gabriela Noronha.
3: Nesse caso, podem ser abatidos todos os valores de juros, multas e encargos.
1: Mulheres vítimas de violência doméstica terão direito a afastamento remunerado de até 6 meses. Luana Karen.
4: O parecer da Advocacia Geral da União garante a mulheres vítimas de violência doméstica o afastamento remunerado por até 6 meses, desde que determinado pela Justiça como medida protetiva.
2: Já estão valendo as novas regras para doação de sangue.
1: Prazos para doar após a realização de micropigmentação, tatuagem ou piercing mudaram.
2: E pessoas com 70 anos que estejam saudáveis, agora também podem continuar a fazer doação.
1: Vamos saber mais sobre essas novidades em entrevista com Luciana Carlos, do Ministério da Saúde.
5: Essa alteração não vai significar mais risco, nem para os jogadores, nem para os pacientes. Então a gente passa a ter pessoas que antes eram inaptas, agora podendo fazer a doação.
2: Hoje, na apresentação da Voz do Brasil, eu, Mariana Jungmann e Luciano Seixas.
1: E acompanhe a gente ao vivo, acesse radiogov.ebc.com.br ou o canal Gov na sua TV aberta.
2: Prorrogado o prazo para microempreendedores aderirem ao programa de renegociação de dívidas.
1: Agora quem tem até R$20 mil na dívida ativa da União pode renegociar até 29 de janeiro do ano que vem.
2: Também foi lançada uma nova modalidade específica para quem tem débitos de até R$8 mil.
3: Microempreendedores individuais podem negociar a partir desta quinta-feira dívidas fiscais com o governo federal de até 5 salários mínimos, ou seja, R$8.105. É uma nova modalidade do Desenrola, o Desenrola MEI Pequeno Valor. Quem aderir paga uma entrada correspondente a 5% da dívida sem desconto. O valor restante tem desconto de 50% e pode ser pago em até 55 parcelas mensais. Mariana Correia, coordenadora geral da Dívida Ativa da União e do Fundo de Garantia do Tempo de Serviço, explica que a nova modalidade deve alcançar mais de 3 milhões de pessoas.
6: A gente focou nesse universo que parece pequeno, né? Mas que representa 3,6 milhões de microempreendedores individuais que possuem essas dívidas e que agora vão ter a chance de retomar suas atividades sem pendências perante a Procuradoria da Fazenda.
3: Além da criação da nova modalidade, o governo prorrogou o prazo do Desenrola MEI já existente. A modalidade que atende microempreendedores com dívidas de até R$20 mil junto à União fica disponível até 29 de janeiro de 2027. Nesse caso, podem ser abatidos todos os valores de juros, multas e encargos. Com isso, o valor do débito pode ser reduzido em até 70%. A coordenadora da dívida ativa, Mariana Correia, destaca que as adesões a esses planos de negociação podem ser feitas pela internet.
6: O procedimento é 100% online, via Regularize. O contribuinte consegue entrar lá dentro, consultar a sua dívida, simular os descontos máximos aplicáveis àquela dívida, verificar se ele tem condições de aderir àquele acordo e concluir aquela negociação 100% digital em coisas de minutos.
3: O endereço para aderir às modalidades do Desenrola MEI é www.regularize.pgfn.gov.br. Reportagem Gabriela Noronha.
1: vítimas de violência doméstica que forem afastadas do trabalho por medida protetiva terão a renda garantida.
2: A medida terá validade por até 6 meses e garante também o pagamento a mulheres sem vínculo previdenciário.
1: O governo federal seguiu o parecer da Advocacia Geral da União após o entendimento do Supremo Tribunal Federal sobre a Lei Maria da Penha.
4: O parecer da Advocacia Geral da União garante a mulheres vítimas de violência doméstica o afastamento remunerado do trabalho por até 6 meses, desde que determinado pela Justiça como medida protetiva. Esse afastamento já era previsto na Lei Maria da Penha, mas a norma não especificava quem pagaria o salário da trabalhadora nesse período. A incerteza sobre o recebimento da remuneração fazia com que muitas mulheres tivessem de optar entre a segurança e o próprio sustento, como destaca a ministra substituta das mulheres, Eutália Naves.
7: Um passo muito importante para que nenhuma mulher precise escolher entre proteger a própria vida e garantir a sua sobrevivência econômica e muitas vezes também da sua família.
4: O parecer da AGU segue entendimento do Supremo Tribunal Federal, que em junho esclareceu que o empregador é responsável pelo pagamento dos 15 primeiros dias de afastamento e o Instituto Nacional do Seguro Social, INSS, pelo restante do período. Nos casos em que a mulher é contribuinte individual, facultativa ou seguradora especial, o INSS vai pagar o benefício integralmente. Já para as mulheres que não são seguradas da Previdência, o pagamento terá natureza assistencial. A presidente do INSS, Ana Cristina Viana Silveira, destaca que bastará a decisão judicial para que o Instituto faça o pagamento.
8: O INSS tem a responsabilidade de assegurar que esse direito chegue a essas mulheres com agilidade, respeito e sensibilidade, especialmente para mulheres que enfrentam a violência doméstica.
4: Após a publicação do parecer da AGU, o Ministério da Previdência Social e o INSS terão até 15 dias para regulamentar o pagamento. As dúvidas podem ser tiradas pelo Disque 135 do INSS ou pela Central de Atendimento à Mulher, o Ligue 180. Reportagem Luana Karen.
2: E quando o assunto é proteção e garantia de direitos da mulher, o dinheiro que chega todo mês também faz diferença.
1: E por isso que o Pix Pensão foi criado, para facilitar o pagamento e o recebimento da pensão de um jeito mais simples e seguro.
2: Vamos entender mais sobre a medida que começa a valer no ano que vem.
9: O Pix Pensão entrará em vigor em julho do ano que vem. A medida altera o Código de Processo Civil para permitir o pagamento de pensão alimentícia de forma automática, via Pix, conforme decisão judicial. Antes da sanção da lei, o pagamento dependia exclusivamente de quem devia a pensão, que podia optar entre transferência manual, boleto ou desconto em folha de pagamento, no caso dos assalariados. Juliana Hernandes Cores, coordenadora-geral de Políticas de Cuidado da Secretaria Nacional de Autonomia Econômica e Política de Cuidados do Ministério das Mulheres, detalha a mudança.
10: A gente tem números que mostram que as mulheres, principalmente mulheres, ficam sem a garantia dos seus direitos, como é exercido o direito hoje. 90% dos pedidos de execução de alimentos não são constantes, então a gente entende que o Pix Pensão vai facilitar, e não só a tramitação judicial, mas a tramitação bancária também.
9: As mães ou responsáveis legais que detenham a guarda de crianças e adolescentes beneficiários de pensão alimentícia poderão solicitar o Pix Pensão a qualquer momento do cumprimento da sentença. Para isso, será preciso procurar um advogado ou defensor público, acessar o processo judicial onde a pensão foi definida e pedir o Pix automático. O interessado precisa informar nos autos os dados bancários, agência, conta e chave Pix cadastrada, tanto de quem recebe quanto de quem deve pagar. E só então o juiz vai expedir a ordem eletrônica para que o sistema bancário agende o pagamento, como explica o advogado especialista em direito de família, Marcelo Lucena.
11: Uma parte devedora, independente de sua vontade, ela vai receber um uma ordem judicial em sua instituição financeira e naquela data que o juiz determinar ou no acordo que foi feito e homologado pelo judiciário, naquela data fixa, será cadastrada uma ordem judicial para que se transfira de forma automática o valor referente à pensão pelo tempo que ficar determinado.
9: Por se tratar de decisão judicial, o PIX da pensão alimentícia só poderá ser cancelado ou alterado a partir de nova manifestação da Justiça. Reportagem Graziele Bezerra.
12: E a partir de hoje, o pagamento via PIX por aproximação pode ser feito para valores acima de R$500.
2: Para mudar esse limite, a pessoa deve procurar o banco onde realiza a transação e solicitar a nova quantia máxima que o cliente vai permitir.
12: Essa nova regra foi autorizada pelo Banco Central em junho e passa a vigorar a partir de hoje.
2: Clube Esportivo fecha acordo para a ocupação de um patrimônio público.
12: É o Centro de Treinamento Rei Pelé, uma referência no cenário do futebol brasileiro.
2: Entenda o que representa para os dois lados o acordo assinado hoje em Brasília.
13: O Santos Futebol Clube negociou um acordo com a União para garantir a permanência no Centro de Treinamento Rei Pelé por 20 anos, renováveis por igual período. Por meio desse acordo, o clube ganha segurança jurídica sem que a área deixe de ser patrimônio público. Como disse a ministra da Gestão e da Inovação em Serviços Públicos, Esther Dueck.
14: A gente tem uma propriedade da União que vai ser preservada, vai ser cuidada. É um imóvel maior. Área muito importante, muito valiosa. O patrimônio vai deixar de ser um motivo de litígio para cumprir sua função social.
13: O Centro de Treinamento Rei Pelé tem cerca de 40 mil metros quadrados e fica no bairro do Jabaquara, em Santos, São Paulo. O complexo foi inaugurado em outubro de 2005 e se tornou uma referência no cenário do futebol brasileiro profissional. As negociações foram conduzidas pela Advocacia Geral da União e, segundo o Jorge Messias, o advogado-geral, representam mais que uma transação econômica.
15: Nós entendemos que este patrimônio da União, ele tem um trabalho e um serviço que transcende a uma equação econômica. Nós estamos falando do valor imaterial que ele representa, não só para a sociedade santista, mas para toda a sociedade brasileira.
13: A partir do acordo, o Santos Futebol Clube assume uma série de compromissos relacionados a ações sociais, investimentos nas categorias de base e conservação da área. Reportagem Luciana Colares de Holanda.
12: Hoje é dia do idoso, uma data para lembrar que cuidar da saúde também é uma forma de garantir mais qualidade de vida e proteção na terceira idade.
2: E entre esses cuidados, a imunização tem um papel importante. Manter as vacinas em dia ajuda a prevenir doenças e complicações que podem ser mais graves em pessoas idosas.
16: Envelhecer com saúde também passa pela vacinação. Manter a caderneta em dia é uma das formas mais simples e eficazes de prevenir doenças graves, reduzir internações e garantir mais qualidade de vida. No Sistema Único de Saúde, pessoas com 60 anos ou mais têm acesso gratuito às vacinas previstas no Calendário Nacional de Vacinação. Em Brasília, a aposentada dona Gilmara Teixeira tem a caderneta de vacinação completa. Aos 70 anos, ela não esconde a preocupação de ficar livre das doenças.
17: A vacina em dia a gente livra da doença. Não quero ficar doente. Eu estou com 70 anos e eu quero ter uma vida saudável.
16: O exemplo da dona Gilmara é a recomendação para todos os idosos. Entre as principais vacinas estão a da gripe, aplicada todos os anos, o reforço contra a Covid-19 a cada 6 meses, além das vacinas contra hepatite B, tétano e difteria. Dependendo da situação de saúde do histórico vacinal, também podem ser indicadas vacinas como a da febre amarela e a pneumocócica, que protege contra formas graves de pneumonia e meningite. A diretora substituta do Programa Nacional de Imunizações do Ministério da Saúde, Ana Catarina de Melo Araújo, explica a importância da vacinação para os idosos.
18: A criança e o idoso, ele é mais vulnerável. Então, às vezes, uma doença que na fase adulta ela não teria uma complicação tão importante, mas na fase do idoso ela pode complicar e até levar ao óbito, deixar alguma sequela.
16: Com o avanço da idade, o organismo fica mais vulnerável às infecções. Por isso, isso, manter a vacinação atualizada ajuda a evitar complicações, internações e até mortes provocadas por doenças que podem ser prevenidas. Para a dona Gilmara, do começo da reportagem, a vacina é proteção e vida longa.
17: Vacina salva vidas e muitas vidas. Vamos confiar. A ciência está aí para poder estudar e ensinar para a gente que a vacina é fundamental na nossa vida.
16: A recomendação é não esperar uma doença aparecer para procurar proteção. Atualizar a caderneta é simples. Basta procurar a unidade básica de saúde mais próxima, levando um documento de identificação e o cartão de vacinação. Mesmo quem perdeu a caderneta deve buscar a unidade para que os profissionais avaliem o histórico e indiquem quais vacinas ainda precisam ser aplicadas. Reportagem Pablo Mungin.
12: E idosos podem contribuir também para salvar vidas.
2: Novas regras autorizam que pessoas com 70 anos ou mais sejam doadoras de sangue.
12: O regulamento também reduziu o tempo de espera para que pessoas temporariamente impedidas possam voltar a doar.
2: A coordenadora geral de sangue e hemoderivados do Ministério da Saúde, Luciana Carlos, explicou pra gente essas mudanças. Acompanhe a entrevista. Coordenadora Geral de Sangue e Hemoderivados do Ministério da Saúde, Luciana Carlos. É um prazer ter a senhora com a gente aqui na Voz do Brasil. Vamos falar então sobre essas mudanças nessa parte de doação de sangue que foram anunciadas recentemente. A doação de sangue passou a ter então novas regras para coleta, armazenamento, isso, transporte, não é isso? Entre essas mudanças está o prazo, por exemplo, para quem fez tatuagem, piercing, endoscopia. Explica pra gente então quais essas mudanças.
19: Bom, eu queria agradecer inicialmente, né, a oportunidade de estar conversando com o Brasil inteiro sobre isso. E, na verdade, essa atualização do regulamento técnico da hemoterapia no Brasil é uma coisa que a gente esperava há muito tempo. Está sendo muito bem recebido e saudado por toda a hemoterapia brasileira, porque a gente tinha algumas regras que datavam de 2014. Então, eram regras e normas que já estavam um pouco defasadas e distantes da necessidade de segurança dos serviços. Então, agora a gente tem realmente uma atualização desse regulamento técnico e isso faz com que a gente tenha mais segurança para doadores e pacientes, porque a gente, vamos dizer assim, a gente melhorou, né, a segurança desses regulamentos ou desses critérios que são aplicados, né, para que as pessoas possam ou não fazer a doação de sangue com segurança.
12: E por que foram feitas essas atualizações, então?
19: Existem várias tecnologias que surgiram, algumas situações epidemiológicas que mudaram, alguns critérios técnicos que antes a gente não tinha evidência da segurança e hoje a gente tem. Então, assim, são atualizações técnicas e científicas mesmo que surgem ao longo do tempo e que a gente vai precisando fazer a adequação. Infelizmente, teve um tempo muito longo e agora a gente conseguiu trazer essa adequação, que não está restrita apenas à doação de sangue ou aos critérios de doação. A gente também tem outras alterações de incorporação de tecnologias, uso, por exemplo, de ferramentas informatizadas dentro do serviço para atendimento ao doador. Então, várias oportunidades de atualização que foram feitas, né? E sempre voltadas para a segurança dos doadores, porque o que a gente precisa é que os doadores, as pessoas que podem doar, elas realmente façam a doação com segurança e tranquilidade e continuem saudáveis e até voltem a doar, né, como doadores regulares, e para a segurança também dos pacientes que vão receber esse sangue ou esses componentes que são produzidos a partir do sangue doado.
2: Agora, só para a gente deixar mais claro, né, eu cheguei a mencionar aí os prazos para quem fez tatuagem, piercing. A senhora pode dizer para a gente, então, quais são as principais mudanças, principalmente as que mais impactam os doadores?
19: Uma das coisas que mudou e que a gente fica muito tranquilo e feliz com essa mudança é o tempo máximo de doação. Então, a idade máxima para fazer a doação. A gente tinha vários doadores regulares que chegavam aos 70 anos e que não podiam mais doar por causa do corte que a gente tinha no regulamento anterior. Agora, essas pessoas se saudaram. saudáveis, avaliadas pelo médico do serviço, elas podem continuar fazendo a doação. A tatuagem, a gente tem um tempo de inaptidão longo, agora a tatuagem feita em serviços regulamentados e fiscalizados pela Anvisa, o tempo é de 7 dias, e aquelas tatuagens que são feitas sem a gente saber como, o tempo é de 4 meses. Então as endoscopias, que eram 6 meses, passaram a 4 meses. Então assim, são muitas alterações que a gente incorporou ao texto, mas sempre garantindo que essa incorporação, essa alteração não vai significar mais risco, nem para os doadores, nem para os pacientes. Então a gente passa a ter pessoas que antes eram inaptas, agora podendo fazer a doação, e ampliando, né, também o número de potenciais doadores no país. Então a gente espera que isso tenha uma repercussão muito boa, principalmente essa questão da tatuagem, porque a gente tem hoje, a população mais jovem usa muito tá todo mundo se tatuando e lindos e maravilhosos, mas a gente então a gente perdia muito doador com isso, né? E agora não, agora a gente vai poder realmente, a partir até da melhoria dos serviços que fazem a tatuagem, né? A gente tem agora agulhas descartáveis, as tintas que são também alicotadas, então a gente tem segurança, e a partir dessa segurança, na forma como a tatuagem é feita, a gente vai poder flexibilizar isso. Então isso traz muitos doadores para os serviços.
12: Falando sobre a doação de sangue em si, por que que a doação regular é tão importante para manter os estoques no país, e em que situações os estoques costumam ficar mais baixos ao longo do ano?
19: O doador regular, ele é importante porque ele é uma pessoa que já entendeu o processo como um todo, então ele já sabe o que é que acontece, ele já se compromete com a segurança do processo ao estar sensibilizado para ter as respostas corretas às perguntas que são feitas na triagem, ele já foi testado anteriormente, então a gente já tem várias informações desse doador, e ele é uma pessoa que já está comprometido com o sistema. Então os homens podem doar até 4 vezes por ano, as mulheres 3 vezes por ano, e esse doador que volta, né, ele tanto é mais seguro, como ele já é uma forma da gente ter um número regular, né, de doações.
2: Muito bem, nós conversamos com Luciana Carlos, coordenadora geral de sangue e hemoderivados do Ministério da Saúde. Coordenadora, muito obrigada pela sua entrevista aqui à Voz do Brasil.
19: Nós que agradecemos. Obrigada.
12: A disputa mundial por minerais críticos usados na fabricação de baterias de celulares e carros elétricos já é uma realidade.
2: Mas a ciência brasileira está de olho em uma alternativa sustentável, a partir de uma matéria-prima que tem a cara do nordeste do país, o coco.
12: Pesquisadores da Universidade Federal de Sergipe estão transformando os resíduos do fruto em uma peça-chave para uma nova geração de baterias.
2: Os detalhes dessa inovação você acompanha agora no quadro Ciência na Prática.
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21: Sergipe é um dos maiores produtores de coco do país. E depois de consumido, o fruto pode virar lixo. Mas essa realidade vem mudando graças a uma pesquisa realizada no estado. A casca e o pó residual do coco têm se tornado um material de alto valor tecnológico, conhecido como biocarvão.
22: Meu nome é Yara de Fátima Jimenez e eu sou do Departamento de Química da Universidade Federal de Sergipe. O consumo de coco é muito importante aqui no estado, né? Então gera um grande volume de resíduos. E um dos produtos que podem ser obtidos são os materiais carbonáceos, ou conhecidos popularmente como os biocarvões. Que tipos de bioprodutos nós podemos obter? Em filtros, como absorventes, também como suportes para catalisadores. E uma das aplicações, né, que nos chamou a atenção são as aplicações em energia.
21: Atualmente, as baterias dependem do lítio, um mineral caro e que pode se tornar escasso no futuro. A solução encontrada pelos

0: gente conseguiria, entre 4 a 5 anos, ter uma linha de desenvolvimento até a otimização desse carbono.
1: Acompanhe a pesquisa na página da Universidade Federal de Sergipe. E esse foi o Ciência na Prática, com produção de Warby Calil e edição de Edinaldo Júnior. E nosso encontro com o Saber Científico volta na próxima semana. Até lá!
2: Instrumentos musicais, microfones e máquinas de costura agora podem ser importados sem o pagamento de imposto.
3: A importação desses produtos estava sujeita à alíquota de 18%.
2: No caso das máquinas de costura, a medida que já valia de forma provisória e com restrições de cotas, agora é definitiva.
3: A redução tarifária consta em resolução da Câmara de Comércio Exterior, que incorporou decisões do Mercosul.
2: Do governo federal.
3: Uma realização da Secretaria de Comunicação Social da Presidência da República.
2: Com produção da empresa Brasil de Comunicação.
3: E agora com as notícias do Poder Judiciário e do Congresso Nacional. Boa noite.
2: Boa noite para você e até amanhã.
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6: STF envia conciliação do caso sobre a aplicação do Estatuto da Pessoa Idosa a contratos de planos de saúde.
7: Justiça do Trabalho vai fazer um mutirão de conciliação em processos que envolvem pessoas a partir dos 60 anos.
6: Tribunal Superior Eleitoral define relatores para recursos relacionados à apuração das eleições 2026.
7: Boa noite, eu sou Marcela Luiza.
6: E eu sou Walter Lima.
7: Em nota publicada nesta quinta-feira, a presidência do Supremo Tribunal Federal firmou o compromisso com a democracia e a liberdade de escolha de brasileiros e brasileiras em ambiente de paz.
6: O voto é a expressão máxima da cidadania, segundo o presidente do STF, ministro Edson Fachin, e a garantia de que a vontade popular define o futuro do Brasil. Na nota, o ministro ressaltou que isso só é possível graças ao empenho incansável da Justiça Eleitoral brasileira.
7: TSE define relatores para recursos relacionados à apuração das eleições 2026.
6: Os ministros ficarão responsáveis pela análise de processos relativos aos cargos de presidente e vice-presidente da República. Fábio Ruas.
8: O ministro Sebastião Reis Júnior vai ser o relator da apuração dos resultados eleitorais do Amazonas, Alagoas, São Paulo e Tocantins. A ministra Estela Aranha ficou com Minas Gerais, Mato Grosso, Espírito Santo e Mato Grosso do Sul. Já o ministro Floriano de Azevedo Marques será o responsável pelo Ceará, Sergipe, Maranhão e Goiás. Os processos de apuração dos votos dos estados do Rio de Janeiro, Paraná, Pará e Piauí ficarão sob a relatoria do ministro André Mendonça. O ministro Ricardo Vilas Boas Cueva vai atuar nos processos da Bahia, Pernambuco, Paraíba e Santa Catarina. E o ministro Dias Toffoli ficou com o Distrito Federal, Rio Grande do Sul, Rio Grande do Norte, Acre, Amapá, Roraima e Rondônia. A distribuição garante a organização e a celeridade dos trabalhos da Justiça Eleitoral durante a totalização dos votos.
7: O Supremo suspendeu o julgamento sobre a aplicação do Estatuto da Pessoa Idosa a contratos de planos de saúde firmados antes de 2004.
6: A discussão envolve reajustes das mensalidades em razão da idade.
7: O estatuto proíbe a cobrança de valores diferenciados em razão da idade. Com a lei entrou em vigor em 2004, o Supremo discute se essa proteção também se aplica aos contratos firmados antes dessa data, inclusive nos casos em que o beneficiário completou 60 anos após a entrada em vigor do estatuto.
6: A questão é discutida em dois processos diferentes que começaram a ser julgados por composições distintas da corte. Na sessão de hoje, o ministro Dias Toffoli propôs o envio do caso ao Núcleo de Solução Consensual de Conflitos do Supremo para tentativa de conciliação. A sugestão foi acolhida pelo plenário.
7: Hoje, 1º de outubro, é o Dia Nacional e

0: Internacional da Pessoa Idosa.
1: De olho na data, a Justiça do Trabalho vai fazer um mutirão de conciliação em processos que envolvem pessoas a partir dos 60 anos. Rocine Gomes.
2: É isso mesmo, a ação em todo o país será de 5 a 9 de outubro. Chamada Em Pauta a Melhor Idade, a iniciativa vai dar preferência aos processos de pessoas idosas. Para participar e adiantar a sua vida, basta procurar seu advogado, ir ao Tribunal Regional do Trabalho e pedir que o processo seja priorizado. É o seu processo em cima da pilha.
0: O STJ recebeu o primeiro recurso especial da história, autuado de acordo com os novos critérios da sistemática da relevância da questão federal.
1: O chamado filtro de relevância entrou em vigor em 3 de setembro. Fátima Uchoa.
3: Nesse novo sistema, só serão julgados pelo STJ casos com relevância econômica, política, social ou jurídica que ultrapassem os interesses das partes, além dos que já têm relevância presumida, como previsto na lei que regulamenta o filtro. O primeiro recurso com relatoria do ministro Herman Benjamin, da primeira turma, teve origem em execução fiscal ajuizada pelo Conselho Regional de Engenharia e Agronomia do Paraná para cobrar dívida decorrente de infração à lei que rege a categoria. Vale destacar que o STJ começou e deve concluir até 7 de outubro as primeiras sessões virtuais para analisar propostas de submissão de recursos especiais ao filtro da relevância.
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0: Uma boa noite.
1: E até amanhã.
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6: Eu sou Humberto Pinheiro e estes são os destaques de hoje do Jornal do Senado, que começa agora. Senado debate projetos para ampliar a inclusão e qualidade de vida dos idosos. CCJ analisa a criação da Universidade do Vale do Juruá, no Acre. Nova lei do seguro rural amplia a proteção de produtores contra grandes perdas. Noite, 1º de outubro é o Dia Nacional do Idoso, data dedicada à reflexão sobre os direitos e as condições de vida dos brasileiros com 60 anos ou mais. O Senado analisa projetos para ampliar a inclusão digital e incentivar a participação das pessoas idosas em atividades turísticas. Repórter Rodrigo Rezende.
7: Uma lei sancionada em 2006 determinou que 1º de outubro é o Dia Nacional do Idoso. Em 2003, três anos antes, o país ganhou seu primeiro conjunto de leis específicas para essa parcela da população, o Estatuto do Idoso, hoje denominado Estatuto da Pessoa Idosa, como destaca o senador Paulo Paim, do PT do Rio Grande do Sul.
8: O Estatuto garantiu algo fundamental: reconheceu a pessoa idosa como sujeito de direitos, com prioridade nas políticas públicas, proteção à saúde, à moradia, à previdência, ao trabalho, à assistência social e, acima de tudo, à dignidade.
7: O Senado debate diversos projetos para melhorar a vida dos idosos brasileiros. Um deles, apresentado pela senadora Damaris Alves, do Republicanos do Distrito Federal, quer promover a acessibilidade, inclusão e segurança da pessoa idosa nos ambientes digitais. Já o senador astronauta Marcos Pontes, do PL de São Paulo, é relator na Comissão de Direitos Humanos de uma proposta que incentiva a participação dos idosos em atividades turísticas.
6: Comissão de Constituição e Justiça analisa o projeto de lei que autoriza o Poder Executivo a criar a Universidade Federal do Vale do Juruá, UFVJ, com sede em Cruzeiro do Sul, no Acre. A proposta tem o objetivo de interiorizar a oferta de ensino superior público na Amazônia Ocidental e impulsionar o desenvolvimento científico e socioambiental da região. A reportagem é de Bruno Lourenço.
9: A proposta prevê a criação de uma fundação Pública Federal, sediada em Cruzeiro do Sul, no oeste do Acre, com atuação em outras localidades do Vale do Juruá. O senador Hamilton Mourão, do Republicanos do Rio Grande do Sul, defendeu a importância de expandir o ensino superior público para além das capitais.
10: A interiorização do ensino superior público, especialmente em territórios com as peculiaridades socioambientais e os desafios logísticos do Vale do Juruá, é medida de inegável e urgente interesse público.
9: A Universidade Federal do Vale do Juruá deverá ter como foco suas vocações regionais e priorizar áreas como bioeconomia, agricultura familiar, biotecnologia, saúde e conservação ambiental.
6: O Brasil e os Estados Unidos anunciaram a criação de um grupo de trabalho para negociar o tarifaço. O objetivo é avaliar possíveis soluções e avançar nas negociações sobre um eventual acordo. No Congresso, aguarda análise uma MP que destina crédito subsidiado a exportadores e setores estratégicos. Repórter Pedro Pincer.
11: O governo norte-americano deve apresentar nas próximas semanas uma proposta para definir os assuntos das negociações. As conversas ocorrem enquanto os Estados Unidos mantêm sobretaxas sobre parte das exportações brasileiras. Em julho, foi anunciada uma tarifa adicional de 25% sobre determinados produtos brasileiros. No Congresso brasileiro, aguarda a instalação a comissão mista que vai analisar a medida provisória que prevê 18 bilhões e meio de reais em crédito subsidiado para exportadores e setores estratégicos. O presidente do Senado, Davi Alcolumbre, afirmou que o Legislativo está unido na defesa dos interesses nacionais.
12: Nós vamos defender a soberania nacional, vamos defender os empregos dos brasileiros, e defender os empresários brasileiros que geram a riqueza para o Brasil, e tenho convicção também que esse processo tem que ser liderado pelo Poder Executivo. Buscar estreitar os laços e fazer as coisas acontecerem defendendo os brasileiros. O Parlamento está integralmente à disposição da defesa dos interesses do Brasil.
11: A partir de um documento que será enviado pelos Estados Unidos, o grupo de trabalho vai buscar um entendimento entre os dois países.
6: O Executivo sancionou uma lei aprovada no Senado que muda as regras do seguro rural para proteger produtores e seguradoras em caso de grandes perdas no campo. Repórter Patrícia Oliveira.
13: O dinheiro que o governo federal destina para ajudar o produtor a pagar o seguro rural não poderá ser bloqueado ou congelado durante a execução do orçamento. A nova lei também tira do papel o chamado Fundo Catástrofe, criado em 2010 para auxiliar as seguradoras a cobrirem prejuízos extraordinários na produção rural, como os causados pelas mudanças climáticas. A proposta que deu origem à lei é da senadora Tereza Cristina, do Progressistas de Mato Grosso do Sul.
14: O seguro rural, ele representa um instrumento essencial de gestão de risco, pois protege o produtor rural contra perdas decorrentes de eventos aleatórios e não controláveis.
13: A lei prevê ainda que os produtores que têm seguro terão prioridade nas linhas de crédito para prorrogar ou renegociar dívidas.
6: O plenário pode votar em breve um projeto que estabelece condições de trabalho específicas para mulheres com câncer de mama, incluindo aquelas em tratamento ou em período de remissão. A proposta autoriza a adoção de medidas para flexibilizar as condições de trabalho, como teletrabalho, redução da jornada, horários flexíveis e apoio psicossocial sem redução salarial. Além disso, institui o selo rosa para reconhecer empresas que adotarem práticas inclusivas e não discriminatórias. Durante a leitura do relatório na Comissão de Assuntos Sociais, o senador Flávio Arnes, do PSB do Paraná, ressaltou que o trabalho pode contribuir efetivamente para a saúde mental de quem enfrenta o câncer de mama.
15: É comprovado que se manter ocupado e produtivo representa um grande apoio psíquico aos pacientes de câncer ao obstar ou ao menos dificultar o advento de depressão que muitas vezes os acomete.
6: A Comissão de Constituição e Justiça do Senado pode votar o projeto de lei do senador Chico Rodrigues, do PSB de Roraima, que muda a contagem de prazos para manifestação da Fazenda Pública, do Ministério Público e da Defensoria Pública em processos de inventário. Pela proposta, os prazos passam a ser contados em dias corridos, incluindo sábados, domingos e feriados. Atualmente, a contagem é feita apenas em dias úteis. O relatório do senador Jorge Cajuru, do PSB de Goiás, recomenda a aprovação do projeto.
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6: Na hora de votar, além do celular, o eleitor precisa deixar outros equipamentos eletrônicos fora da cabine, como relógio inteligente e óculos com câmera. A proibição vale até para aparelhos desligados e foi reforçada pela Justiça Eleitoral para garantir o sigilo do voto. Repórter Marcela Cunha.
19: Não é só o celular que deve ficar fora da cabine de votação. Com o avanço de dispositivos cada vez menores e mais conectados, a Justiça Eleitoral detalhou as regras para impedir que novas tecnologias comprometam o sigilo do voto. A proibição também vale para máquinas fotográficas, filmadoras, relógios e pulseiras inteligentes, óculos conectados, fones de ouvido, câmeras corporais e microcâmeras. A medida busca evitar que equipamentos capazes de registrar ou transmitir informações sejam usados para revelar a escolha do eleitor. Também ajuda a combater a compra ou a coação de votos ao impedir a produção de uma prova da opção registrada na urna, como lembrou a senadora Damares Alves, do Republicanos do Distrito Federal.
20: A legislação é muito clara, o voto ele é secreto.
19: Quem se recusar a entregar o equipamento aos mesários não poderá votar até cumprir a orientação. O caso será registrado em ata e, se necessário, a força policial poderá ser acionada. Já equipamentos de acessibilidade e tecnologias assistivas continuam permitidos.
6: Trabalhos técnicos de Eliseu Caires. O Jornal do Senado fica por aqui. Acompanhe agora as notícias da Câmara dos Deputados. Boa noite e até amanhã.
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22: Mulher que delatar violação de medida protetiva poderá ter escolta policial.
23: Deputados esclarecem a atuação do Ministério Público em pedido de pensão.
22: Escolas devem informar suspeita de trabalho infantil ao Conselho Tutelar.
23: Avança projeto que aumenta a punição para corridas ilegais em vias públicas.
24: Boa noite. A Comissão de Viação e Transportes aprovou penas mais rígidas para quem participar de corridas ilegais em vias públicas. A repórter Kate Nayane traz mais detalhes sobre o texto que agora será analisado pela Comissão de Constituição e Justiça.
25: O projeto de lei que aumenta as punições para os chamados rachas foi aprovado pela Comissão de Viação e Transportes da Câmara dos Deputados. Pela proposta, a multa pela prática de corridas ilegais em vias públicas passa de 2.934 para 4.402, além da suspensão do direito de dirigir e apreensão do veículo. O aumento do valor da multa também se aplica para quem promover ou participar de eventos que envolvam manobras perigosas, corridas ou disputas em vias públicas sem a permissão da autoridade de trânsito. O texto aprovado também agrava as penas. Caso a infração ocorra próximo de escolas, hospitais, locais de embarque e desembarque de passageiros, ruas estreitas ou onde exista grande concentração de pessoas, as penas passam de 3 a 6 anos para reclusão, de 4 a 8 anos em caso de lesão corporal grave e de 6 a 12 anos em caso de morte. O relator da proposta, deputado Hugo Leal, do PSD do Rio de Janeiro, defende que infrações como estas não devem ser tratadas como acidentes.
26: Inclusive, no caso de lesão corporal ou morte, aí sim, responsabilidade por homicídio. Homicídio, essa é a nossa principal mudança, principal alteração, é que quando uma prática ilegal dessa natureza, o resultado dela é o homicídio, nós temos que tratar esse indivíduo como um homicida, não como um acidente de trânsito.
25: Em seguida, o projeto de lei que aumenta as punições para quem pratica corridas ilegais em vias públicas será analisado pela Comissão de Constituição e Justiça. Da Rádio Câmara de Brasília, Kate Nayane.
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1: Economia. Afonso Mota, do PDT do Rio Grande do Sul, destaca a importância da lei que reduz as alíquotas do PIS/PASEP e da CONFINS para a indústria química e petroquímica. O deputado ressalta que o setor recolhe aproximadamente 40 bilhões de reais por ano em impostos.
2: Afonso Mota avalia que a redução dos tributos tem fortalecido uma atividade estratégica para a economia brasileira diante da concorrência internacional. O parlamentar reitera que a medida cria condições para que o setor continue contribuindo para o desenvolvimento do país.
1: Marcos Aurélio Sampaio, do MDB do Piauí, defende o projeto que acaba com a cobrança pelo uso da rede de distribuição de energia elétrica para microgeradores de energia solar. O texto garante isenção permanente aos consumidores que injetam energia excedente na rede.
2: A proposta estende a isenção a todos os usuários de fontes renováveis, independentemente da data de adesão. No entendimento de Marcos Aurélio Sampaio, a medida garante segurança jurídica e incentiva a democratização da energia limpa.
1: Agricultura. O projeto de Renilson e Nicodemos do MDB do Pará estabelece um período de paralisação temporária na colheita do açaí e cria um seguro para os extrativistas do fruto. A ideia é pagar aos trabalhadores um salário mínimo por até 4 meses no ano para permitir a regeneração natural das palmeiras.
2: Na visão de Renilson e Nicodemos, a medida garante a sustentabilidade ambiental e assegura renda às famílias extrativistas no período de entressafra. A proposta prevê ainda ações para diminuir os acidentes de trabalho na subida dos açaizeiros e modernizar as técnicas de manejo.
1: Relações Exteriores. Felipe Martins, do PL Tocantinense, apoia a criação da Frente Parlamentar Mista pela Integração Continental e Desenvolvimento Sul-Americano. O objetivo do colegiado é elaborar iniciativas de conexão produtiva, digital e institucional entre os países do continente.
2: De acordo com Felipe Martins, o grupo vai articular com governos estaduais, municipais e a sociedade civil para ampliar o protagonismo do Brasil na América do Sul, promovendo o intercâmbio tecnológico e o crescimento socioeconômico.
1: Segurança Pública. A Comissão de Segurança Pública aprovou uma escolta policial para mulheres vítimas de descumprimento de medida protetiva. O repórter Luiz Cláudio Canuto explica a questão.
3: A Comissão de Segurança Pública e Combate ao Crime Organizado aprovou o projeto que prevê escolta policial para mulheres que denunciarem descumprimento de medida protetiva. Pela proposta, a escolta deveria ser concedida quando houvesse risco à integridade física. A proposta muda a Lei Maria da Penha e também a lei que disciplina a proteção de vítimas e testemunhas ameaçadas. O colegiado aprovou a versão da relatora, deputada delegada Ione, do Avante de Minas Gerais. Segundo ela, o objetivo é fortalecer a proteção das vítimas no momento em que procuram as autoridades para comunicar que o agressor desrespeitou a decisão judicial. O texto aprovado amplia o alcance da proposta original e incorpora a proteção da escolta a um conjunto mais amplo de medidas protetivas na Lei Maria da Penha. A proposta original da deputada Rogéria Santos, do Republicanos da Bahia, previa a obrigatoriedade de escolta policial para a mulher que comparecesse à delegacia para denunciar o descumprimento de medida protetiva de urgência. Pelo texto aprovado, a adoção de escolta policial deixa de ser uma medida automática e passa a depender de avaliação técnica do risco enfrentado pela vítima. vítima. Entre os critérios poderiam ser considerados o histórico de violência praticada pelo agressor, a gravidade das ameaças e a possibilidade de novas agressões. Segundo o Conselho Nacional de Justiça, a cada 45 segundos, uma mulher recebe a proteção judicial. O projeto tramita em caráter conclusivo e aguarda indicação de relator na Comissão de Defesa dos Direitos da Mulher. Em seguida, passará pela Comissão de Constituição e Justiça. Da Rádio Câmara de Brasília, Luiz Cláudio Canuto.
24: Franciane Baia, do Republicanos do Rio Grande do Sul, apoia projeto que destina 30% da arrecadação de apostas de cota fixa ao Fundo Nacional de Segurança Pública. A proposta também reserva, no mínimo, 30% do fundo para o combate à violência contra a mulher.
4: Franciane Baier informa que os recursos vão financiar ações como monitoramento eletrônico de agressores, patrulhas especializadas e casas de acolhimento. Para a deputada, a medida garante orçamento contínuo para interromper os ciclos de agressão às mulheres.
24: Projeto de lei quer proibir a nomeação ou contratação de pessoas condenadas por crimes sexuais contra crianças e adolescentes para cargos ou funções públicas. De autoria de Júnior Lourenço, do MDB do Maranhão, a medida valeria para órgãos públicos, empresas estatais e contratos de prestação de serviços.
4: A proposta determina ainda que a proibição só será aplicada após condenações definitivas. De acordo com Júnior Lourenço, a iniciativa reforça a proteção de crianças e adolescentes e a integridade da administração pública.
24: Misael Varela, do PSD de Minas Gerais, apoia a proposta de emenda à Constituição que reduz a maioridade penal de 18 para 16 anos. A mudança visa punir com mais rigor menores envolvidos em crimes hediondos e em casos de violência extrema contra pessoas e animais.
4: Misael Varela pondera que a responsabilização penal vai depender de laudo técnico que comprove a capacidade do jovem de entender a gravidade do ato. Para o deputado, a proposta evita a impunidade em casos de extrema violência.
24: Exigir vídeo monitoramento e punir a omissão de casos de agressão contra crianças e adolescentes em creches e escolas é a proposta de delegado Bruno Lima, do Podemos de São Paulo. O texto ainda impõe pena para os dirigentes que deixarem de notificar casos suspeitos.
4: Delegado Bruno Lima argumenta que crianças pequenas muitas vezes não conseguem relatar abusos, o que exige provas objetivas. O parlamentar pondera que as câmeras devem ficar restritas às áreas comuns, prevendo penas mais duras para maus tratos em creches.
24: André Fernandes, do PL do Ceará, apresentou o projeto que determina a queima completa como único método para destruir entorpecentes apreendidos e plantações ilícitas. Pela proposta, a destruição deve ser gravada em vídeo com registro de geolocalização.
4: Na avaliação de André Fernandes, métodos atuais como enterramento não garantem a destruição total dos materiais apreendidos. Para o deputado, a incineração evita que drogas e lavouras voltem ao mercado ilegal por falhas no descarte policial.
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21: Justiça.
24: Os deputados aprovaram um projeto que esclarece a atuação do Ministério Público em pedido de pensão alimentícia. A repórter Paula Bittar explica os detalhes.
7: A Comissão de Constituição e Justiça da Câmara aprovou uma proposta que inclui no Estatuto da Criança e do Adolescente uma regra autorizando o Ministério Público a pedir judicialmente pensão alimentícia em favor de crianças e adolescentes. Pela proposta, isso poderá ocorrer mesmo que os pais continuem exercendo seus direitos e deveres legais em relação ao filho, que a criança ou adolescente não esteja em situação de risco e que exista defensoria pública na comarca. O objetivo é transformar em texto legal um entendimento que já é adotado pelo Superior Tribunal de Justiça. A relatora na CCJ, deputada Maria Arraes, do PSB de Pernambuco, destacou que a proposta não traz uma inovação substancial, mas confere maior precisão ao texto legal ao incorporar orientação jurisprudencial já consolidada, promovendo segurança jurídica, uniformidade interpretativa e previsibilidade na atuação dos órgãos responsáveis pela tutela dos direitos infanto-juvenis. De acordo com o Estatuto da Criança e do Adolescente, o Ministério Público pode promover ações de alimentos em favor de crianças e adolescentes, mas a lei não explicita que essa atuação independe da situação familiar da criança ou adolescente, da existência de situação de risco ou da disponibilidade da Defensoria Pública. A autora do projeto, deputada Laura Carneiro, do PSD do Rio de Janeiro, explicou que parte da doutrina tem uma visão distorcida sobre o tema e seu objetivo foi deixar a regra bem clara.
8: O Ministério Público precisa poder pedir alimentos quando eles são de interesse do menor, quando as crianças estão em vulnerabilidade, quando as crianças precisam dessa ajuda do Estado. Na prática, o que a gente faz é colocar agilidade numa rede de proteção que é muito importante para as crianças. Porque a gente sabe que a justiça tem o seu próprio tempo, ela demora, mas a fome, essa não tem tempo.
7: A proposta, que inclui no Estatuto da Criança e do Adolescente uma regra autorizando o Ministério Público a pedir judicialmente pensão alimentícia em favor de crianças e adolescentes, pode seguir agora para a análise do Senado, a menos que haja recurso para votação antes pelo plenário da Câmara. Da Rádio Câmara de Brasília, Paula Bittar.
9: Ciência e tecnologia.
10: Aliel Machado, do PV do Paraná, defende a regulação e o combate ao abuso de poder de grandes empresas de tecnologia. Ele explica que a ideia é permitir que o governo federal imponha regras de transparência e evite privilégios para produtos das próprias plataformas.
24: Aliel Machado argumenta que o mercado digital exige uma área especial dentro do Conselho Administrativo de Defesa Econômica para proteger o direito do consumidor. Ele ressalta que as regras devem focar apenas nas chamadas Big Techs, garantindo mais espaço para pequenos concorrentes.
10: Doutor Ismael Alexandrino, do PSD de Goiás, quer estabelecer diretrizes mais rigorosas para a classificação indicativa de desenhos e animações digitais. A proposta obriga emissoras e serviços de streaming a barrar produções com cenas de violência, humilhação ou duplo sentido.
24: Doutor Ismael Alexandrino lembra que o uso indiscriminado de telas por bebês e crianças pequenas traz prejuízos ao desenvolvimento cognitivo e emocional. Ele defende que as plataformas de vídeo auditem seus catálogos sob pena de multas milionárias e suspensão da empresa.
10: Pastor Eurico, do PSDB de Pernambuco, cobra do governo explicações sobre denúncias de interferência na eleição do Conselho Regional dos Técnicos Industriais da Terceira Região. Ele quer saber se o Ministério da Ciência, Tecnologia e Inovação apoiou uma das chapas concorrentes em Pernambuco e na Paraíba.
24: Pastor Eurico pede detalhes sobre agendas, manifestações públicas e uso de recursos do Ministério em favor de candidatos. Segundo o parlamentar, denúncias apontam quebra dos princípios da impessoalidade, neutralidade, além de possível abuso de poder político.
9: Direitos humanos.
10: A comissão aprova projeto que obriga as escolas a comunicarem suspeitas de trabalho infantil ao Conselho Tutelar. A reportagem é de Agui Pontes.
11: A Câmara dos Deputados debate fazer com que as escolas sejam obrigadas a comunicar ao Conselho Tutelar suspeitas de trabalho infantil. A proposta, apresentada pelo deputado Amon Mandel, do Republicanos do Amazonas, insere a mudança no Estatuto da Criança e do Adolescente. Segundo a proposta, já aprovada pela Comissão de Educação, a suspeita ou comprovação da prática de trabalho infantil precisa ser apontada pela instituição de ensino, especialmente se envolver uma criança de até 12 anos. A Constituição já prevê o contato da escola com o Conselho Tutelar, em caso de maus tratos ou faltas excessivas e injustificadas à escola. Segundo a relatora na comissão, deputada Franciane Baier, do Republicanos do Rio Grande do Sul, a escola é estratégica para dar esse primeiro alerta.
12: A escola é muitas vezes o primeiro lugar onde os sinais de exploração aparecem. E ao tornar essa obrigação expressa na lei, damos mais agilidade para que o conselho tutelar seja acionado e as medidas de proteção sejam tomadas o quanto antes.
11: A Constituição proíbe o trabalho para menores de 16 anos, salvo na condição de aprendiz, que o jovem pode desempenhar a partir dos 14 anos. Segundo um estudo recente do Fórum Nacional de Prevenção e Erradicação do Trabalho Infantil, 1 milhão e 650 mil crianças e adolescentes estão tendo sua força de trabalho explorada no Brasil. A proposta que prevê a denúncia do trabalho infantil pelas escolas ao Conselho Tutelar será analisada pela Comissão de Previdência, Assistência Social, Infância, Adolescência e Família. Da Rádio Câmara de Brasília, Agui Pontes.
24: Márcio Alvino, do PL de São Paulo, enaltece o trabalho da APAE, Associação de Pais e Amigos dos Excepcionais, na inclusão e na defesa dos direitos das pessoas com deficiência. Ele ressalta a atuação de profissionais, voluntários e famílias no apoio a milhões de brasileiros.
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14: Educação.
24: O projeto de Geraldo Mendes, do União do Paraná, prevê o abono de até 3 dias de faltas escolares por mês para alunas com deficiência durante o período menstrual. A medida dispensa atestado médico, bastando a notificação da família à instituição de ensino.
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1: Delícia.
0: Meu Deus, isso é bom demais, cara.

0: 8 e 9.
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5: 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Hora certa. Hora certa. 8:23.
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0: Aline Fernandes, senhoras e senhores!
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2: 8:31.

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1: Oito e trinta e oito.

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6: 8:46.
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6: 8:46.

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8:55.

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